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5. Boa noite, eu sou o Silas de Oliveira, sua companhia até meia-noite nesta terça-feira, 14 de julho, seu aniversário. Parabéns, parabéns de toda a equipe da Tri FM. Bom, vamos começando, né? Fazendo aquela festa pra você no dia do seu aniversário com Na Pagodeira. É isso mesmo, vamos trazer pra você Revelação, Bruno Diegues e Sorriso Maroto, Belo e muito mais. Então

0: Tri, tá na melhor, Luiz Carlos. É, o Raça Negra aqui na Tri FM, 10h21. Preciso ter alguém. É a Tri FM trazendo pra você na pagodeira com o inigualável Raça Negra aqui na Tri. Vamos fazer o seguinte?
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0: Tri FM tá trazendo pra você agora uma oportunidade de você ganhar um lindo moletom da Tri, mais um par de convites, claro, pra você curtir no cineminha, no Cine System do Litoral Plaza Shopping. É o seguinte, chegou o Quiz do Samba, valendo esse super lindo, maravilhoso moletom da Tri, tá bom? E a pergunta do Quiz do Samba de hoje é essa. O álbum lançado pelo Só Pra Contrariar durante o reencontro, que... Qual o nome que eles receberam nesse reencontro, tá? Qual o álbum lançado pelo Só Pra Contrariar durante o reencontro recebeu qual nome? Só Pra Contrariar o reencontro, letra A. Turnê de despedida, letra B. Ou Pra Guardar no Coração, letra C. Vou repetir pra você. O álbum lançado pelo Só Pra Contrariar durante o reencontro recebeu qual nome? Só Pra Contrariar o reencontro, letra A. Turnê de despedida, letra B, ou C, Pra Guardar no Coração. Você vai dizer aí qual que você acha, dá um Google, que com certeza você vai achar. E aí você pode faturar pelo 3219-1055, o nosso lindo moletom pode ser seu e um par de convites de cinema do Cine System do Litoral Plaza Shopping, porque já começou o...
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0: 10h25. Continua ligando 3219-1055 para participar do nosso quiz do samba e a gente continuar na pagodeira, tá bom? Tem um moletom te esperando, mais um par de convites do Cine System do Litoral Plaza Shopping.
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0: FM tá na tri, tá na melhor. Meu nome é Favela Arlindo Cruz, que nos deixou há pouco tempo. Saudade!
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0: Tri FM tá na tri, tá na melhor. Tá aí pra você o nosso quiz do samba. Você não tá ligado? Então tem aí pra você o nosso lindo moletom da tri. Presta atenção, tá? E além disso, tem um par de convites de cinema do Cine System do Litoral Plaza Shopping. Se você responder, o álbum lançado pelo Sol Pra Contrariar durante o reencontro recebeu qual nome? Letra A, Só Pra Contrariar o Reencontro. B, Turnê de Despedida. Ou C, Pra Guardar no Coração. Você pode aí colocar aí, né, a sua opinião, pode dar um Google aí. Quem sabe, de repente, você acerta e leva esse super moletom maravilhoso que a Tri vai te dar nesse super quiz do samba, tá bom? 3219-1055, tá liberado. Pode mandar a sua resposta aí.
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0: FM tá na 30, na melhor, faltando só 15 para as 11, tem a pagodeira, né? Na pagodeira você continua aí participando também do quiz do samba. O telefone 3219-1055, continue respondendo, quem sabe aquele moletom, mais o par de convite do Cine System pode ser seu, 3219-1055. E agora tem Dilsinho, depois Fundo de Quintal e muito mais.
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0: tá na tri, tá na melhor, Ian, testão, na tri, dentro da pagodeira.
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0: Muito bem, você que ligou 3213219155 pra responder, todo mundo aqui, né? Respondendo o nosso quiz do samba de hoje. Hoje que dia é? Terça-feira, dia 14 de julho. Aí pra você, esse quiz do samba que era a seguinte pergunta. O álbum lançado pelo Só Pra Contrariar durante o reencontro recebeu qual nome? Só Pra Contrariar o reencontro seria a letra A. A letra B foi turnê de despedida e a letra C Pra Guardar no Coração. Então vamos à resposta do quiz do samba, que é a seguinte. O álbum resultante da turnê do reencontro de despedida do cantor Alexandre Pires com o grupo Só Pra Contrariar recebeu o nome de

0: alteração, ou seja, foi a letra C. O projeto, lançado em agosto de 2024, fazia parte da turnê Só Pra Contrariar Acústico 2, SPC Acústico 2. O último encontro, né? O registro está disponível também em DVD, que hoje ninguém tem DVD nem como pra tocar, né? E o formato também em audiovisual, trazendo grandes sucessos do grupo. Você tem DVD? Onde você vai ouvir DVD? Tem criança, tem garota que não sabe nem o que é um DVD, né? Como a gente mudou, gente? A gente ouvia disco, fita, né? Aí DVD, a gente hoje tudo no stream, né? E agora chegou o momento de saber quem ganhou.
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0: Parabéns! Parabéns! Faz festa, João Cruz Neto, do Jardim Samambaia, na Praia Grande. João Cruz Neto, você tem 2 dias pra passar aqui, tá bom? Na rua João Pessoa 350, sempre das 14h até as 15h30, pra retirar o seu moletom e o par de convites do Cine System do Litoral Plaza Shopping. Parabéns!
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0: É isso mesmo, João. Parabéns mais uma vez, João Cruz Neto. Tá aí o seu moletom, já tá liberado, pode vir buscar, tá bom? E agora a gente vai, né, daqui a pouquinho com a sequência premiada pra você. Daqui a pouquinho.

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0: FM tá na 30, da melhor. Eu sou Silas de Oliveira, até meia-noite sou sua companhia nesta terça-feira, 14 de julho de 2026. E a gente já abre com a sequência premiada. Bora lá, mais uma horinha com você. E é o seguinte, tem um par de convites da pista premium para o super show do João Gomes, JP e Mestrinho, com grande turnê de Dominguinhos Volume 2, que vai rolar dia 15 de agosto, às 9 horas, no Santos Convention Center. Tá fim, né? Então você vai ligar e vai escolher uma delas aqui, ó. Guilherme Benuto e Luan Santana, 467, a sua primeira opção. Depois tem o Matheus e Cauã e Luana Prado, Admita. Na terceira opção, Menos é Mais e Pablo, Saudade Inocente. Na quarta opção, veio o Gustavo Mioto, Pedido de Socorro. E na quinta e última, Simone Mendes, Me Ama ou Me Larga. Tá aí, ó, 3219-1055, Guilherme Benuto e Luan Santana, 467, a primeira opção. Matheus e Cauã e Luana Prado, Admita, a segunda opção. Terceira opção, Menos é Mais e Pablo, Saudade Inconveniente. Quarta opção, Gustavo Mioto, Pedido de Socorro. E a última, Simone Mendes, Me Ama ou Me Larga. Começou.
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todos, não. FM, tá na Tri, tá na melhor sequência premiada, olha, 3219-1055, você vai poder ganhar prêmios aqui, então vamos conferir, né, mais uma vez, a sequência premiada começou com Guilherme Benuto e Luan Santana, 467, Matheus e Cauã, Admita é a segunda opção, né, Matheus e Cauã e Luana Prado, Admita, Menos é Mais e Pablo é a terceira opção, a quarta vem com Gustavo Mioto, Pedido de Socorro, e a quinta e última, Simone Mendes, Me Ama ou Me Larga, 3219-1055. Você vai ligar para você participar do nossa sequência premiada com o convite lista, olha.

0: pista prêmio, não é coisa pouca não. É a pista prêmio para o Super Show do João Gomes, JP e Mestrinho, com a grande turnê Dominguinhos Volume 2, que acontece no dia 15 de agosto, às 9 da noite, no Santos Convention Center. Promoção exclusiva da Tri FM. 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Então vai ligar 3219-1055.
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0: 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Então vai ligar 3219-1055.
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Agora tem Simone Mendes.

0: FM, tá na tri, tá na melhor. Simone Mendes, Me Ama ou Me Larga, hein? É a quinta opção que você teve aí, já falei todas, né? Então vou voltar daqui a pouquinho, depois dos comerciais, com a sequência premiada, a música que vai voltar e também quem vai levar o par de convites. Pista prêmio, hein? Pista prêmio. Que vai rolar lá no dia 15, dia 15 de agosto, às 9 da noite, num super show do João Gomes e JP e Mestrinho. E além disso, você vai curtir muito, que é um par de convites. Você vai levar quem você quiser. Já já voltamos.
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0: né, o prêmio da sequência premiada de hoje, que é o par de convites pista prêmio para o super show do João Gomes, JP e Mestrinho, com a grande turnê Dominguinhos, volume 2, vai rolar no dia 15 de agosto, a partir das 9 da noite, lá no Santos Convention Center, promoção, claro, exclusiva da Tri FM, tá bom? Vamos ver quem é o ganhador, atenção, preste atenção!
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0: Parabéns, Nicole Marques Nardini. Ô, Nicole, você é a ganhadora. Já pode passar aqui na Tri dois dias úteis para retirar o seu par de convites, né? Não é lista VIP, tá? É, convites aí você pode retirar aqui na rua João Pessoa, 350, no centro, tá bom? O pessoal vai entrar em contato contigo. E aí você já sabe como é que funciona, né? Passa aqui sempre das 14h até as 15h30. No horário comercial para retirar os seus convites. E a música que volta tá chegando agora. Matheus e Cauã e Luana Prado, Admita.
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0: Tá na melhor fofoca do ano com Juan e Leandro e o Danilo e Davi. Obrigado pela carona aí que você tá dando pra Tri, viu? Obrigado você que tá trabalhando aí pra levar a Tri junto com você. Tamo junto, tamo junto. Bora!
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0: Tri FM tá na tri, tá na melhor, vamos lá, Regina, beijo pra você, linda. Ela tá lá na Cuba do S, na Praia Grande. O Renato mandou um alô também, que tá fazendo aniversário, mais um. Opa, lá do Valongo, né? Tá aqui, aqui em Santos. O Edson, do Morro São Bento. A Eliana tá ouvindo em casa, né? E trabalhando, tá costurando. Ela é do Casqueiro, né, de Cubatão. A Denise do Pai Cará, no Guarujá. A Leonice do Marapé falou que tá fazendo bolo, uma hora dessa. Ah, tá, de repente alguém vai fazer aniversário amanhã, ou trabalha com bolo, né? A Cecília do Macuco e também o Fábio, né, do Campo Grande, falou que tá trabalhando também, tá aí, né, fazendo um aplicativo, trabalhando com um aplicativo, vai até uma da manhã, ou um pouquinho mais, tem que trabalhar, é o jeito, viu?
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2: Tri FM tá na Tri, tá na melhor. Vamos pra 2021.

0: 2001. Ou não, vamos para 2011, né? Melhor, né? Vamos para 2011. A música Someone Like You, da Adele, foi lançada em 2011, não 2001. Ela faz parte do aclamado álbum 21 e se tornou um dos maiores sucessos da carreira da cantora britânica. E você vai agora curtir Someone Like You, da Adele, no Momento Tri Retrô.
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FM, só se for sozinho, sozinho, Jorge Mateus tá aqui pra você. Tô indo embora, você vai ficar agora com a melhor programação da madrugada, que é aqui na Tri FM, como sempre. Obrigado por tudo, obrigado por estar junto com a gente, né, nesse dia maravilhoso que tá se encerrando nessa terça-feira, dia 14, e aí eu tô de volta logo mais às 7 da noite aqui na Tri FM. Você fica com a madrugada mais gostosa do seu rádio, tá? Até amanhã, fiquei com Deus.

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0: eu acho que você tem que mandar aquela mensagem. 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
1: Porque se fosse eu falaria mais ou menos assim.
2: Ei, boa noite. Antes de te bloquear, eu só vim te dizer que a partir de hoje pode tocar o terror, fazer o que quiser fazer. A boca é sua, curte suas farras. 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
0: Não, apaga, apaga, apaga.

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0: Bom dia! Bom dia pra você ouvindo a nossa Tri FM, tudo bem por aí? Tudo certinho? Obrigado pelo seu carinho, pela sua companhia, eu tô chegando! Vamos juntos ao vivo até as 9 horas, hoje é quarta-feira, 15 de julho de 2026, que o seu dia seja lindo, que a sua quarta-feira seja maravilhosa e obrigado por estar ouvindo a nossa Tri FM! Olha a hora, 5:03 agora, tá começando Acorda Aí, trazendo aquela programação gostosa feita só pra você. 5:03, bom dia!
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1: Bom dia, tá na Tri, tá na melhor. Agora são 5 horas e 12 minutos. Um ótimo dia pra você, uma ótima quarta-feira. Está no ar o nosso Duelo Musical. 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

0: A primeira é Trai a Véia. Tirando a parte. Lembrança ruim boa. Do fim. Por baixo da raiva, atrás de... Essa é a número 1 do duelo musical de hoje.
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0: A número 2 vem com Zé Vaqueiro.

0: Essas duas é a melhor na sua opinião, hein? Qual delas vence o duelo musical de hoje? A primeira, Trai a Véia Lembrança Boa, ou a segunda, Zé Vaqueiro Maravilhosa? Manda mensagem pelo WhatsApp 3219-1055, nome completo e boa sorte!
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0: Olha a hora, 5:14.
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0: Tri FM, agora 5h24. Na Tri 5h24, bom dia.
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0: imitando a Trita na melhor. Esse é o João Gomes, eu tenho a senha. Olha a hora, 5h29, bom dia! 5h29, o galo tá avisando que o dia tá raiando. Bom dia!
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0: Bom dia!
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0: FM, bom dia, 5:39.
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0: FM tá na 30 na melhor. Bom dia, faltam 18 para 6.
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0: Bom dia para você ouvindo a nossa Tri FM. Obrigado pelo seu carinho, pela sua companhia. Nosso duelo musical está no ar e tá valendo um par de convites para pista premium para curtir o super show do João Gomes, JP e Mestrinho. 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Então manda mensagem pelo WhatsApp 3219-1055 com seu nome completo e diga qual dessas duas vence o duelo hoje.
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0: A primeira trai a véia. Lembrança boa.
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0: Essa é a número 1.
1: Musical.
0: A número 2 vem com o Zé Vaqueiro.
2: 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Bonita e cheirosa. Ô boca gostosa.
0: Qual dessas duas vence o duelo musical de hoje, hein? Você acha que é a primeira, trai a véia, lembrança boa? Ou é a segunda, Zé Vaqueiro, maravilhosa? Manda mensagem pelo WhatsApp 3219-1055, nome completo e boa sorte. O resultado, o sorteio sai às 7.
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0: Bom dia.
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0: FM tá na 30 na melhor. Bom dia, 6 horas em ponto agora. Depois do intervalo eu volto com mais sucesso. Não sai daí não. Olha a hora, 6 em ponto. Bom dia.
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0: Bom dia! Agora são 6h05. Bom dia pra você, obrigado pelo seu carinho, pela sua companhia. Nós vamos juntos ao vivo até as 9h. Hoje é quarta-feira, dia 15 de julho de 2026. Que o seu dia seja lindo, que a sua quinta-feira, quarta-feira, né? Hoje é quarta-feira, que a sua quarta seja maravilhosa. Tudo de melhor pra você. Obrigado pelo seu carinho sempre, por estar ouvindo a nossa Tri FM, onde quer que você esteja. Dia 15, quarta-feira, hoje, de acordo com o clima-tempo, o dia será de sol, com alguma névoa fraca agora ao amanhecer, e teremos aí o sol brilhando durante o dia, viu? Pelo menos é o que consta pra mim aqui, tá? As mínimas aí de 11, 12 graus, né, em alguns pontos da Baixada Santista, tá bem frio lá fora, mas pode chegar até 23 graus hoje, vai dar uma esquentadinha, vai ficar um pouquinho melhor hoje a temperatura. Então, se prepara aí para um dia mais gostoso hoje, tá? Não há previsão de chuva para hoje. Então será um dia de sol, com névoa, algumas nuvens, mas o sol vai brilhar e a noite vai ser bem enluarada, bem bonita também. Para amanhã, é quinta-feira, o tempo será ensolarado, com nevoeiro ao amanhecer e noite de céu limpo. Então, a tendência de hoje até pelo menos domingo é de limpeza de tempo, dias de sol, algumas nuvens e a temperatura vai dar uma subidinha, viu? Hoje a máxima de 23, amanhã 25 e vai subindo e domingo a previsão de até 30 graus com o sol bem gostoso. Coisa boa, né? Então aproveite muito os seus dias aí, tá? 6h06, bom dia, por aqui continua.
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0: 6 e 6, bom dia.
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0: Bom dia, na Tri agora 6h20. 6h20. O nosso duelo musical hoje tá valendo um par de convites pista premium lá pro Super Show do João Gomes, JP e Mestrinho. 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Quer participar? Quer concorrer esses convites? 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A primeira é o Traia Véia. Lembrança Boa. Essa é a número 1 do duelo.
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0: A número 2.
2: Que maravilha!
0: Zé Vaqueiro, o original com o sucesso Maravilhosa.
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0: Qual dessas duas vence o duelo musical? Manda seu voto. O resultado sai daqui a pouquinho às 7. Boa sorte!
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0: Bom dia, 6h21 agora. Depois do intervalo a gente volta, fica aí.
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0: Mania FM, bom dia, 6h37.
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0: 7 para 7, depois do intervalo a gente volta.
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0: Já estamos de volta, agora faltam 17 minutos para 7 horas da manhã. Essa é a última chamada do nosso duelo musical. Tá valendo um par de convites pista premium pro super show do João Gomes, JP e Mestrinho. É a grande turnê Dominguinho Volume 2, que vai rolar dia 15 de agosto a partir das 9 horas da noite no Santos Convention Center, na Ponta da Praia. Promoção exclusiva da nossa TriFM. Então diz pra gente aí, dessas duas, qual você acha que vence o duelo hoje?
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0: A primeira é o Traia Véia. Lembrança boa.
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0: A número 2, Zé Vaqueiro.
1: Maravilha.

0: duas vence o duelo hoje. Manda seu voto pelo nosso WhatsApp 3219-1055 com nome completo e boa sorte. O resultado sai daqui a pouquinho.
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2: Bom dia, na Tri agora faltam 2 minutos para 7 horas da manhã. Quem ganhou então esse par de convites pista premium para o super show do João Gomes, JP e Mestrinho, com a grande turnê Dominguinho Volume 2, dia 15 de agosto, a partir das 9 da noite no Santos Convention Center na Ponta da Praia, com promoção exclusiva da nossa Tri FM, foi Gláucia. Gláucia do Nascimento Marçal.
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2: Ô Gláucia, parabéns, menina! Gláucia do Nascimento Marçal! Ô Gláucia, você tem 2 dias úteis para passar aqui na Tri FM para pegar seus convites, viu? É, passa aqui para pegar seus convites aqui na João Pessoa 350, no centro de Santos, das 2 da tarde até as 3h30 com seu documento de identidade. E vai lá curtir o show com a gente, tá bom? Parabéns, Gláucia. Obrigado a todos que participaram. Lembrando que hoje esses convites aqui têm que ser retirados, tá? Esses têm que ser retirados. Tá certo, Gláucia? Parabéns aí. Lembrando que os convites estão à venda pelo site turnedominguinho.ingresse.com. Vou repetir pra você. Ingressos à venda pelo site turnedominguinho.ingresse.com. Tá bom? Agora falta 1 para 7 e a música vencedora foi a número 1.

0: FM tá na fita na melhor, 7:02, eu já volto.
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2: Tri FM agora 7:03.
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3: Bom dia! Bom dia para você ouvindo a nossa Tri FM. Tudo bem por aí? Tudo certinho? Obrigado pelo seu carinho, obrigado pela sua companhia. Vamos juntos ao vivo até as 9 horas nesta quarta-feira. Hoje é dia 15 de julho de 2026. Obrigado pela sua companhia, pela sua audiência. Deixa eu mandar um beijo aqui, um abraço pro casal Reinaldo e Helenice. Hoje estão completando aí 37 anos de casados, né? Parabéns, viu? Construíram uma família linda, né? Os dois filhos, o Gabriel e a Maria Luísa. E agora vem a netinha, Maria Clara. Então, parabéns aí pro casal Helenice e pro Reinaldo. Muitas felicidades para vocês, viu, casal? Sintam-se beijados e abraçados por toda a equipe da nossa Tri FM. E sempre agradecendo vocês sempre por estarem com a gente, né? Obrigado pelo carinho de vocês e parabéns aí, casal. Muitas felicidades e muita luz pra netinha que vem aí, a Maria Clara, né? 7:06 agora. Bom dia, por aqui tá começando.
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0: Bom dia, tá na trita, na melhor. Agora são 7h22. 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
7: Muito bem, agora 7 horas 26 minutos. Vamos falar do trânsito. Começamos aqui pela Praia Grande. Olha, a Praia Grande, a pista expressa sul, tá fluindo bem, viu? Tem um ponto ali de congestionamento. É, excesso de veículos, na verdade, né? Mas tá fluindo bem, viu? Ali entre a aviação e a Tupi. Mas está fluindo bem, não tem parada, não tem acidente na pista, graças a Deus, né? Então está fluindo bem, tá bom? É, pelas praias de Praia Grande também está tudo fluindo muito bem, pelas ruas dos bairros, na Padre Manuel da Nóbrega também. Quem vai para a área continental, pega um pouquinho de trânsito em cima da ponte só, depois está fluindo bem também. Quem sai de Praia Grande pela Tupiniquim, está tranquilo o trânsito, vai pegar um pouquinho de semáforo só lá na ponte, mas está fluindo bem até depois da ponte pelas praias de São Vicente. Quem pega a Imigrantes, sentido São Paulo e vem aqui para Cubatão, para Santos, São Vicente, também tá fluindo bem a interligação. Quem vem pela Anchieta, sentido Santos, vai pegar um pouco de trânsito aqui nas quatro pistas, na chegada a Santos, mas tá fluindo, não tem ponto de congestionamento. Nossa Senhora de Fátima também tá fluindo bem. É, quem cruza os morros também tá tranquilo. Quem sai de São Vicente pela praia, sentido Santos, para pegar o Tapetão, aqui tá tranquilo, tá com bastante trânsito, mas tá fluindo, não tá parado. Nos canais tudo tranquilo, canal 1, 2, 3 até o 7, tudo fluindo bem, na Glicério tudo bem, na Carvalho Mendonça também, nas praias de Santos tudo fluindo tranquilamente, na Cônego Domênico Rangoni também tá tudo fluindo tranquilamente, não tem ponto de parada, ponto de congestionamento. Então, no momento, trânsito tudo tranquilo.
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7: Travessia de balsas, de acordo com o famoso DH, o Departamento Hidroviário, são 8 balsas operando neste momento e o tempo de espera é de 15 minutos de ambos os lados.

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Bom dia, Natri. Agora faltam 20 minutos para as 8 horas da manhã. Um ótimo dia para você. Obrigado aí pelo seu carinho. Obrigado pela sua companhia sempre, viu? Você ouviu aí o Lucas Luco, quando Deus quer. Agora faltam 20 minutos para as 8 horas da manhã. Obrigado aí pelo seu carinho, onde quer que você esteja, seja no

0: trabalho, né? Onde quer que você esteja ouvindo a Tri, obrigado pela sua sintonia, viu? 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
2: Tri FM, agora faltam 18 para as 8. Aí a Copa do Mundo, essa Copa do Mundo tá daquele jeito, hein? Tá daquele jeito. Muitas apostas caíram ontem. Muitas. O pessoal tudo apostando, a maioria das pessoas apostando na França, achando que a França ia passar fácil pela Espanha. Foi fácil não. Foi fácil não e perdeu. É, ontem pelas semifinais, a Espanha ganhou de 2-0 da França. E não fez mais porque acho que cansou. Porque não quis, porque cabia mais. Essa é a realidade. Então, Espanha 2, França 0 ontem. Então já temos aí como finalistas pro terceiro lugar, né? A França, que vai esperar o jogo da Inglaterra e Argentina. E para disputar a final, a Espanha, que espera quem vence entre Inglaterra e Argentina. Hoje tem Inglaterra contra a Argentina, logo mais às 4 horas da tarde. Vai ser transmitido ao vivo pela TV Tribuna, Rede Globo. Quem é que vence, hein? Pela Inglaterra vem Harry Kane, Bellingham, Saka, o Rashford, de massa, hein? E pela Argentina vem o Messi, vem o Paz, Nico Paz, vem o Alvarez, Emiliano Martinez, Flaco Lopes, vem um timaço aí, hein? E agora, quem vence hoje? Quem é que vai disputar campeão lá com a Espanha? É a Inglaterra ou é a Argentina? Vale a sua torcida, viu?

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0: Bom dia. Tá na trita na melhor.
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0: FM tá na 30 na melhor. Sucesso de Felipe Rodrigo, Ignora. Agora falta um minuto para as 8. Bom dia! Bom dia para você ouvindo a nossa Tri FM. Obrigado aí pelo seu carinho e pela sua companhia, viu? Depois do intervalo eu volto com mais músicas na programação. Já já falar sobre a previsão do tempo. De amanhecer ensolarado, bonito. Será que vai continuar assim? Já te conto, fica aí.
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1: Bom dia, 8 horas e 1 minuto, falar do tempo, porque o dia amanheceu ensolarado, bonito, né? Pois é, hoje será um dia de sol com uma névoa bem fraquinha ao amanhecer, né? Em alguns pontos da baixada, mas vai se dissipar e vai ficar um dia muito bonito, viu? Algumas nuvens no céu podem aparecer, mas o dia vai ser de muito sol. Agora não vai esquentar, não. Esse sol todo aí tá realmente muito legal, muito lindo, mas tá frio, tá geladinho lá fora, né? A temperatura máxima, de acordo com o Climatempo, para hoje é de 22 graus, mas a sensação térmica é de 16. Tá aquela brisa, aquele ventinho geladinho, né? Típico de inverno. Então, apesar desse dia lindo, ensolarado, hoje a temperatura não passa dos 22 graus, mas a sensação térmica é de 16. Para amanhã vai ficar assim também, viu? Amanhã, quinta-feira, né? Teremos um tempo ensolarado, um nevoeiro ao amanhecer e noite de céu limpo para amanhã e para sexta também. Hoje, amanhã e sexta, os dias serão assim, bem lindos, ensolarados. Amanhã já começa a dar uma esquentada, viu? É, para amanhã já teremos aí 25, 26 e domingo pode chegar a 30 graus. Nesse inverno, apesar do sol tá acontecendo e tal, ainda tá uma brisa geladinha por conta do inverno, tá bom? É bom você sempre levar um agasalho aí para você não passar frio no meio do caminho.
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1: 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Bom dia! Bom dia para você ouvindo a nossa Tri FM. Obrigado pelo seu carinho, pela sua companhia. Agora são 8 horas e 4 minutos e nós vamos juntos ao vivo aqui na Tri até as 9 horas. Hoje é quarta-feira, 15 de julho de 2026. Que o seu dia seja lindo, que a sua quarta-feira seja maravilhosa, que dê tudo certo para você aí, viu? Você já reparou que as pessoas têm um pensamento de que nada acaba? Algumas pessoas sempre acham que nada acaba, né? Ah, não vai acabar nunca. Que a paciência não acaba, que a admiração não acaba, que o sentimento não acaba. Mas, na verdade, é simples. Se você não valorizar, tudo acaba. Sabe aquele carro que você perdeu? Porque você não valorizou. Aquela casa que você teve que vender para pagar dívidas, você não valorizou a sua casa. Aquele relacionamento que você perdeu, você não valorizou. Aquele emprego que você tinha, você não deu valor. Por isso, tem que valorizar tudo que você tem, senão acaba.

0: A casa onde você mora, valorize, agradeça. É de aluguel ou seja sua, mas agradeça. O carro que você tem, seja novo, seja mais velhinho, seja quitado ou financiamento, agradeça, valorize o que você tem. A sua bike, a sua moto, a sua roupa, o que você come, a sua família, o seu relacionamento, o seu trabalho, valorize, porque senão acaba. Tudo acaba quando não se valoriza, viu? Presta atenção, dê valor ao que você tem. Para de olhar para a grama verde do vizinho e rega a sua. Valorize a sua, que aí você vai se dar bem. E pensamento positivo sempre. E saiba que eu vou estar sempre por aqui, torcendo por você.
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0: Bom dia, 8:05. 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

0: FM tá na trita na melhor. Bom dia, agora 8h24. Esse é o Gustavo Mioto, pedido de socorro. 8h24, eu já volto.
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3: Tri FM agora 8:28.
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3: Os caminhoneiros autônomos da Baixada Santista encerraram a paralisação no Porto de Santos após o Senado Federal aprovar a medida provisória 1343, conhecida como MP do Frete, que altera as regras do piso mínimo do transporte rodoviário de cargas. Agora, a proposta segue para a sanção do presidente Luiz Inácio Lula da Silva. O movimento, provocado pelo Sindicato dos Trabalhadores Rodoviários Autônomos de Bens da Baixada Santista e Vale do Ribeira, é o Sindicam Santos, buscava pressionar o Senado a colocar em votação a medida que foi aprovada pela Câmara dos Deputados e perderia validade nesta quinta-feira, amanhã, dia 16. O presidente da entidade, Luciano Santos de Carvalho, agradeceu todos os representantes da categoria, bem como associações que prestaram apoio por meio de um vídeo divulgado nas redes sociais. Ele disse: agora o caminhoneiro rodoviário vai ter um frete digno do Brasil inteiro. Não é só de Santos. Graças a vocês e ao Sindicato de Santos. Parabéns, disse Carvalho.
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0: Pedrinha, FM tá na trita na melhor e o Gustavo Lima termina comigo antes. Agora faltam 18 minutos para as 9 horas da manhã. 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
8: Bom dia, faltam 15 para as 9 agora. Olha, quem sai de Praia Grande pega um pouco de trânsito aqui. Acusa para mim aqui no aplicativo dois acidentes. Um na Roberto Almeida Vinhas, não é isso? Não, os dois na Expressa. Os dois na Expressa. Dois acidentes ali na altura da Tupi, viu, gente? Então tem que tomar cuidado ali na altura da Tupi. E uma na altura ali da Ocean, tá? Então são dois acidentes na Expressa, o que tá causando aí um congestionamento já, tá? Começa na Tupi e vai até Ocean, até perto da Vicente Carvalho ali, pela Expressa Sul. Então quem sai de Praia Grande nesse pedaço aí, tá meio embaçado, mas depois do acidente ali na Tupi, aí vai direto, não para mais, tá? Então é só ir nesse ponto aí que tá havendo o congestionamento. Quem vai pela Tupiniquins pega congestionamento também, mas por conta do semáforo ali da Ponte Pêncil, né? Passou a ponte, aí vai tranquilo, tá? Onde mais aqui? Quem vem pela Imigrante tá tranquilo, quem vem pela Anchieta tá tranquilo também, inclusive quem vem na entrada de Santos aqui, tem trânsito, mas tá fluindo, não tá tudo travado, não tá parado, pelo menos não consta pra mim aqui, tá? Nossa Senhora de Fátima tá fluindo bem, quem cruza os morros também. Quem vem pela praia, quem sai de São Vicente pelo Tapetão, vem para Santos, está fluindo bem também. Aqui na cidade de Santos, os canais também está fluindo. Tem alguns pontos de congestionamento, mas questão de semáforo. Você sabe que semáforo é um problema na cidade de Santos, né? Não é solução, está longe de ser solução, é um problema. Mas está indo, não está dificultando não. Onde mais? Em Guarujá também tudo fluindo tranquilamente. Cônigo Domênico e Rangoni também está tudo tranquilo.
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8: Olha, se tem um problema na cidade de Santos no trânsito, são os semáforos. Que problemaço. Mas vamos lá então, para as balsas. As balsas, de acordo com o Departamento Hidroviário, são 8 balsas operando nesse momento. Do lado de Santos, 15 minutos de espera. Do lado de Guarujá, 30 minutos. E de acordo com o DH, a travessia é por causa maré forte, tá? A lentidão aí da travessia de Guarujá para Santos é por conta da maré forte. Faltam 13 para as 9.

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0: Tri, FM tá na trita na melhor. Simone Mendes, Direitos Iguais, fechando aqui a minha participação na programação de hoje. É hora do sorteio, né? Todo mundo quer ganhar esse moletom lindo da Tri FM. Mais um par de convites de cinema do Cine System, do Litoral Plaza Shopping na Praia Grande. E quem faturou hoje com a gente foi a Juliana. Juliana Silvestre Domingos Francisco.
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0: Ô Juliana, parabéns, viu? Juliana Silvestre Domingos Francisco. Juliana, você tem 2 dias úteis para passar aqui na Tri FM, aqui na João Pessoa 350, no centro de Santos, das 2 da tarde até as 3h30 com seu documento de identidade para pegar aí seus presentes, tá bom? Ah, mas eu não posso, Rock, eu trabalho o dia inteiro, alguém pode buscar para mim? Pode. Alguém da sua confiança pode vir buscar nesse horário das 14 às 15h30, aqui no prédio da tribuna, trazendo um documento seu também com foto, tá certo? Parabéns, Juliana, obrigado a todos que participaram. Vem aí o Pablo com a Helene trazendo pra você o Conta Mais. Obrigado pelo seu carinho, pela sua companhia. Eu sou o Roque Vieira, tô indo embora e volto amanhã, 5 horas da manhã, com o nosso Acorda Aí. Você tem um ótimo dia, viu? Beijos e abraços. Tchau, gente!

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3: Bora, fala da Vila Alheia aqui na Free!

0: dia, meu amigo Pablo! Um dia maravilhoso, lindo, cheio de sol, né? Ô, coisa boa!
1: Toda trabalhada no look militar hoje, é, toda verde.
0: Toda green.
1: É, né? Verde oliva.
0: Olha, olha isso, toda cheia de esperança, esperançosa. Ah, oi!
1: Tá... Oi, Elaine!
0: Diga aí, meu amigo!
1: Tá esquecendo de nada, não?
0: Do quê?
1: Você não tá esquecendo? Jura, por Deus?
0: Eu juro, acho que não tô esquecendo de nada, não.
1: Ando não tá esquecendo de nada.
0: Ando meia boa da cabeça, tá ultimamente.
1: Você acompanhou o jogo ontem?
0: Acompanhei.
1: Cadê meus 50 que tu tem que pagar?
0: Toma aqui os 50 reais.
1: Olha, eu posso até quebrar teu galho. A gente pode
0: Ai,
1: apostar
0: Pablo,
1: de novo.
0: Ai, Pablo, fica essas coisas.
1: Ontem eu falei que era Espanha. Ela falou, não, é França que é o melhor time. Bau, perdeu 50 pra mim. Agora, hoje, tem a chance. Eu deixo você escolher primeiro. Certo?
0: Tá bom,
1: vai
0: bora.
1: Vai dar Argentina ou Inglaterra? Você pode escolher primeiro.
0: Argentina, eu creio.
1: Mais 50 na Inglaterra. Pode acontecer duas coisas. Ou zera a dívida, ou então dobra.
0: Ai, que medo disso!
1: É, minha filha, nós somos bete também.
0: Babão. Bora!
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0: Vamos lá, Ian, textão aqui na Tri. Estamos no Conta Mais, edição dessa quarta-feira.
1: Opa! Dia...
0: Uma semana pro meu aniversário, hein?
1: Ah, que lindo! O que você quer ganhar de presente, Pablo? Você quer que eu te pague, é isso?
0: As nossas apostas.
1: Ai, Jesus amado, você coloca em cada... Você me coloca em cada enrascada, Pablo.
0: Fala pro Val, ele criar um programa. Cassino da Tri.
1: É, então, ele é o primeiro a falhar, sabe por quê? Porque ele deve uma pizza até hoje.
0: É?
1: É, pra mim.
0: Ele
1: de uma
0: pagou?
1: Aposta, não pagou.
0: Que caloteiro, velho.
1: Pagou a pizza até hoje.
0: Mas eu tu vai pagar, viu? Já perdeu 50 ontem na semifinal.
1: Vamos ver, vamos ver.
0: Espanha contra a França, deu Espanha, certo, Elaine? Ai, a França e Mbappé.
1: Então, eu tô falando que vai dar. Se der a Argentina, vai ficar kit. Que daí tu não precisa me pagar nem eu te pagar.
0: Se não der, a gente pode. Se você tiver muito dura, a gente pode mudar pra. Sei lá, prestação de serviços, não sei.
1: Ai, Jesus amado. Esse Pablo só me complica.
0: Hoje é dia do quê, mulher?
1: Opa! Antes, deixa eu mandar um alô pro Adroaldo. O Adroaldo é um motorista de Uber. Gente finérrima.
0: Ele te trouxe, tu
1: ele
0: tava
1: trouxe,
0: atrasado.
1: Ele, eu tô atrasado, ele veio assim que veio. Obrigado, Adroaldo, por vir tão rápido.
0: Caros amigos motoristas de aplicativo.
1: Ah, eles são fofos, são
0: Elaine
1: tudo meus
0: tá
1: amigos.
0: Sempre atrasada, viu?
1: Para de graça, ai, Pablo, sempre buscar. Não.
0: Ai, tô atrasada. Ela não pede pra correr. Ela fala, ai, tô atrasada. Sabe qual é aquele charminho?
1: Eu já falo assim, tô atrasada, um charminho. Daí eles, não, calma, você vai chegar. Você chega. E eu cheguei. Bora lá,
0: bora.
1: Hoje, dia 15 de julho, é o Dia Mundial das Habilidades dos Jovens. E Dia Mundial das Competências dos Jovens.
0: O que quer dizer isso? Sei lá, vai embora, vai.
1: Também hoje é Dia Nacional do Homem.
0: Opa, Dia Nacional do Homem!
1: Olha aí, ó, quem falou que não tinha o Dia do Homem, tem sim.
0: Caros
1: hoje é o
0: amigos,
1: Dia Nacional do Homem.
0: Estamos recebendo chocolates, flores, hoje é Dia do Homem. Podem ser delicadas, viu, mulheres?
1: Olha que lindo. E também hoje é Dia Nacional do Pecuarista.
0: Pecuarista.
1: E Dia Nacional dos Clubes.
0: Dos Clubes.
1: Certo, certo, Pablão?
0: Certo. Pô, podia fazer alguma coisa com o Dia do Homem, né? Pra resenhar aqui hoje.
1: É.
0: Não é verdade? Porque sim, a gente merece homenagens, viu?
1: Ó.
0: É só as mulheres, é aquele negócio. Ah,
1: não, vou fazer. Bora fazer. Bora fazer. Olha, e os aniversariantes famosos hoje, o Pablão, é o Samuel Rosa, cantor do Skank, né?
0: Boa.
1: 60 anos. Ó, 60 anos, Samuel Rosa.
0: É passa, né?
1: E também Rogério de Moura, cineasta e ator, 56 aninhos.
0: Quem?
1: É Rogério de Moura.
0: Vai lá,
1: tu conhece, meu amigo?
0: Nunca
1: tu conhece?
0: Ouvi falar.
1: O que temos hoje, primeiro? Hoje...
0: Ah, de prêmio?
1: Isso, bora
0: pra
1: lá.
0: Galera que vai interagir com a gente, moletom da Tri, aquele quentinho, lindo demais, todo forradinho.
1: Ai, que delícia.
0: As cores é azul marinho e off-white.
1: Ai, lindo.
0: Eu falava branco, eu sou burro pra cacete.
1: É
0: off-white, eu não tenho essas modernidades. E também, além do moletom da Tri, tem também um par de convites de cinema do Cine System no Litoral Plaza Shop.
1: Opa! Fechou? Então, hoje no Dia Nacional do Homem...
0: É Dia Nacional ou Dia Mundial? Dia Nacional.
1: Nacional
0: só,
1: né? Do Homem.
0: Homem nem mundial o dia é.
1: Calma, Pablo, calma. Vai devagar. É assim mesmo. Daqui a pouco chega no Mundial. Que nem o Palmeiras.
0: Então nunca vamos ser.
1: Opa! Olha, complete a frase.
0: Qual?
1: O Pablão. O homem é especialista em...
0: Pontinhos.
1: Três pontinhos.
0: Mande sua mensagem pelo WhatsApp da Tri, mande aquele áudio bacana.
1: Áudio, hein?
0: Mas tem que completar a frase, certo? Pra dar sentido. Se quiser explicar, pode, mas não dá uma explicação muito grande, né? Áudio curtinho, 30 segundos no máximo. Sim. O homem é especialista em pontinhos.
1: Ui, hoje eu quero ver o bicho pegar.
0: O homem é especialista em...
1: Hein?
0: Igual o Silvio Santos, pontinhos.
1: Pontinhos.
0: Boa, começou.
1: Bora começar.
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0: Olha eu beijando na boca do Nunca Mais.
2: Você,
0: você
2: ouve, não vitalício, Nunca Mais.
1: Esse meu não agora é vitalício.
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0: Mari Fernandes, não vitalícia aqui na Tri, são 9h38, você está no Conta Mais da Tri, 9h39, tá? Elaine, o pessoal tá respondendo a nossa enquete.
1: Nossa!
0: Hoje é dia nacional do homem. Parabéns, Roque Vieira.
1: Parabéns, Pablito. Parabéns, Roquinho. O que seria da gente sem vocês, tá? Eu falo isso, tá? Porque assim...
0: Não vem puxar meu saco pra não pagar a aposta, não, viu?
1: Através de uma grande mulher vem um grande homem.
0: Perdeu!
1: Não vou pagar. Ah, vá de graça.
0: E aí hoje nós estamos falando assim, como é que é o negócio mesmo? Esqueci.
1: Complete a frase,
0: complete,
1: né?
0: Completo. O homem é especialista em pontinhos. Completa essa frase aí. Manda um áudio pra gente aqui falando, vai. Manda bala aí, Elaine.
2: Bom dia, Tri.
1: Bom dia. A Marlene.
2: Aqui em São Vicente, Vila Cascatinha.
0: Oi, Marlene.
2: Sobre a enquete de hoje, o homem é especialista em traição.
0: Marlene, homenagear, hoje é dia do homem.
1: Vamos dar uma colher de chá pros tadinhos.
0: Tá tacando o pau, velho.
3: Bom dia.
1: Oi. Bom dia.
3: Sobre a enquete de hoje, o homem é especialista em mentir.
1: Mentir? Ah, isso aí eles fazem mesmo.
3: Mente tanto que acredita até na mentira. Gente, como é que pode isso? Mentir. Dizer que tem, mas não tem. Que vai fazer, mas não vai.
1: Dizer que tem, mas não tem.
3: Que vai em tal lugar, mas não leva. Como mente, como ilude. É isso.
1: Olha isso.
3: Em mentir. Infelizmente.
1: Eu acho que ela deve estar sofrendo.
0: Tá sofrendo, né, Ana Paula? Ana Paula, tu não mente não, nada, né?
2: Valeu. Bom dia, Tri. Bom dia. Aqui é a Denise da Praia Grande, Denise da Vila Mirim.
0: Oi, Denise.
2: Homem especialista em nos estressar. Tudo
1: olha.
2: Que deixa a gente estressado. Eita, homem, viu? Toma juízo.
1: E a gente não vive sem eles.
0: Não.
1: confesso.
0: Não tem nada de bom, não? Pra nós?
4: Bom dia, Tri.
0: Bom dia,
4: Edson. Edson,
1: um homem.
4: Aqui
1: vamos ver.
4: Santos. E o homem é especialista em arrumar confusão com a mulher. Porra, o homem é foda, hein? Um abraço, bom dia a todos.
1: Bom dia, Edson.
0: Viu? Tá ruim pro nosso
1: até
0: lado.
1: Até o Edson tá confirmando que o homem é...
0: Dá pra vocês falar alguma coisa boa de nós?
1: Bem.
0: Hoje é dia do homem, hoje é dia de... Sabe? Né? Exaltar o homem, não é dia de botar nós pra baixo, não. Vou sair daqui com problema, vou ter que tomar remédio.
1: Não, não faça isso, meu amigo. Calma.
0: Depressão
1: aí,
0: vai dar no cara, não. O dia do homem...

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0: Agora faltam 5 minutos para as 10 da manhã. Conta mais, excepcionalmente hoje, adiantado no tempo. Não estamos atrasados. Elaine, fala pros cotovelos aqui.
1: Eu, né? É. Eu. Ah. Deixa. Eu vou deixar porque hoje é Dia Nacional do Homem.
0: Neymar foi pra Disney.
1: Eita, certo? Neymar não para, né?
0: Não
1: ele,
0: para.
1: Olha, daqui a pouquinho, mas vai acabar essa mamata dele.
0: Aí tá... saiu da Disney, pra onde que ele foi que tu viu aí? Onde ele foi?
1: Las Vegas, olha isso.
0: Ah, pokerzinho,
1: o
0: né?
1: O que faz em Las Vegas, fica em Las Vegas.
0: Pokerzinho, pokerzinho.
1: Olha isso, cassino, resort de luxo e ostentação. Os bastidores de Neymar em Las Vegas.
0: Ostentação em Las Vegas?
1: É verdade. E assim, depois da eliminação, né, o Pablito, o jogador Neymar, viajou para Las Vegas com a esposa Bruna Biancardi. Os filhos e amigos, onde aproveitou dias de luxo e participou da prestigiada World Series of Poker.
0: É,
1: mas World perdeu.
0: Perdeu, é?
1: Ele ficou hospedado...
0: Deve estar preocupado.
1: Olha isso. Ele ficou hospedado no resort 5 estrelas Wynn Las Vegas. Famoso por suas suítes exclusivas que chegam a custar 44 mil a diária. Ai, que raiva.
0: Mas raiva do quê?
1: Que eu queria esse dinheiro na minha conta dia.
0: Mas você quer...
1: Porque é a diária.
0: Mas você queria que ele ficasse onde? Na pensão da tia Dita? Ele tem que ficar no hotel bom mesmo.
1: Ele começou lá de baixo, então que.
0: Que continua na pensão? Beleza.
1: Não tem problema.
0: Tá bom. Vai.
1: E ele, ele é fã declarado do esporte da mente. O atleta desembolsou uma taxa de inscrição de 10 mil
0: dólares. Dólares, 51 isso, mil reais.
1: Olha isso, para jogar o evento 94 do principal campeonato mundial de cartas. E ele ganhou, Pablito?
0: Não.
1: Ganhou? Não. Ele acabou eliminado logo na primeira competição.
0: Puxa vida, hein? Também se meter na World Series lá em Las Vegas, meu, pra ganhar é difícil, velho. Os caras lá são bons, velho.
1: Isso. E pensa que ele continuou? Nada, ele não é besta, né? Ele voltou a curtir a estrutura do resort, deixou isso pra lá, porque sabia que ia perder muito dinheiro.
0: Os caras lá são bons, né? Nasce jogando pôquer, velho.
1: Quem? Mas é, nossa, mas 51 mil, né? Ele investiu...
0: Isso é inscriçãozinha, né?
1: Ai, Neymarzinho.
0: Sei lá se tem mais algum dinheiro que entra nessa história.
1: É verdade, eu queria ser muito amiga do Neymar, viu?
0: É?
1: Muito, muito, muito amiguinha.
0: Eu posso, quando você pegar o Uber pra ir embora, fala assim, só você colocar no Uber lá, casa do Neymar, fica lá esperando ele chegar.
1: Lá ele na portaria do Morro Santa Terezinha.
0: Ele deve estar chegando.
1: Porque lá tem portaria.
0: Tem,
1: né?
0: Tem portaria.
1: É.
0: Aí, sei lá. Tá chegando.
1: Eu vou esperar ele aqui mesmo no heliporto.
0: Ele desce muito aqui no heliporto aqui do prédio.
1: No heliporto aqui, verdade. Eu já pedi esse helicóptero dele emprestado, não me emprestou.
0: Não me emprestou nada.
1: Porque tinha enchente ali na Nossa Senhora de Fátima, que eu queria passar. E ele nem pra dar uma caroninha.
0: Meu, vou te contar, se você precisar de um helicóptero cada vez que encher a Nossa Senhora de Fátima...
1: Jesus amado!
0: Tem que comprar um, não tem saída.
1: Com certeza, meu amigo.
0: Bora lá, que falta
1: bora!
0: Um minuto agora pras 10.
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2: Tô eu e a Elaine aqui no Conta Mais, a Tri, mais um dia.
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2: Estamos no Conta Mais hoje. A nossa resenha de hoje é a seguinte: hoje é Dia Nacional do Homem. Queremos saber o que, Elaine?
1: O homem é especialista em... Três pontinhos.
2: Você tem que completar a frase. Complete. O homem é especialista em... pontinhos. E manda aquele áudio bacana pra gente no 13-329-1055, nosso WhatsApp. Mas, por favor, coloca seu nome completo, seu bairro.
1: Sim.
2: Tá bom? Porque você vai concorrer o quê, Elaine?
1: A um moletom. Quentinho. Uau. Mais um par de convite do Cine System, Pablão.
2: Maravilhoso. Moletom boa. Quentinho, forradinho, com capuz, completo. Aquele moletom bacana. Sim. Mesmo, em duas cores. Tem o Off-White, tem azul marinho.
1: Olha aí.
2: E um par de convite de cinema do Cine System no Litoral Plaza Shopping em Brailândia, certo?
1: Certo, meu amigo. Bora participar, né?
2: É, tô esperando o seu áudio aqui na Tri.
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0: amigo Vitor Hugo aqui na Tri. Beijei a cor, agora 10h15. Você está no Conta Mais da Tri. Hoje é Dia Nacional do Homem.
1: Opa!
0: Aí a galera manda áudio pra gente aqui. Sim. Dizendo o seguinte, completando a frase: o homem é especialista em pontinhos. Opa, aí você complementa. Certo?
1: Vamos ouvir, Pablo?
0: Vamos ouvir, vamos ver se tem alguma coisa boa sobre o homem.
1: É verdade.
0: Mulherada tá cascando nós.
2: Bora lá. Bom dia, Nani, minha amiga. Bom dia, Pablo.
1: Bom dia, meu amigo.
2: Alexander da Silva, corredor, professor aqui da Náutica.
1: Aí sim.
2: Olha, o homem é especialista em tudo na casa. É pintura, é encanação.
1: Isso é verdade.
2: É elétrica, carpintaria. E tudo mais que a mulher pedir, tá na Tri, tá na melhor.
1: Ah, isso é verdade. Nessa parte
0: só nós pra defender nós mesmos, viu?
1: Opa!
3: Bom dia, Tri FM.
0: Bom dia!
3: Aqui é a Adriana da Ponta da Praia.
1: Oi, Adriana!
3: O homem é especialista em não ouvir o que a gente fala.
1: Ah, é verdade. Se faz de sons,
3: o que interessa a ele. Ele pode ser bom, ele pode ser ruim, mas pra ouvir, em geral, eles são péssimos. Bom dia a todos.
1: Tá fica vendo? A dica, Pablão. Olha aí, ó.
4: Bom dia, Nani. Ouve. Bom dia, Pablo.
0: Bom dia.
1: Bom dia.
4: FM, é o Guilherme de Itanhaém.
1: Ó, Guilherme.
4: Especialista em falar. Daqui a pouco eu faço, deixar pra depois.
1: Ó,

0: Olha isso, é verdade.
1: Bom dia.
0: Daqui a pouco eu faço. Olha, parece
2: isso é, tática.
0: Tô vendo um filme.
2: Tática.
3: Bom dia, seus lindos. Aqui é a Cris.
0: Oi, Cris.
2: Ô, Cris.
3: E o homem é especialista em desorganização.
0: Opa!
3: Pelo amor de Deus, como que pode ser tão desorganizado assim?
0: Bagunceiros.
3: Mas também trabalha, né? É especialista em trabalhar, só trabalha.
0: É verdade.
3: Mas também dá o dinheirinho pra namoradinha. Beijo, seus lindos. Tá na
0: beijo,
3: olha.
2: Pereceira.
0: Olha aí, ó. Trabalha e dá o dinheirinho pra nós. Pix.
2: Homem é especialista em bagunça. É verdade. E a mulher é especialista em sumir com as coisas. Some com tudo. Onde você põe tal coisa? Tá ali aonde? Como é que eu vou adivinhar onde que tá o negócio?
0: Não acha
2: véio?
0: Nada você.
2: Não acha nada vocês. Esconde, bicho.
0: Ah,
2: é um jogo de esconde coisa
0: não
2: em casa.
0: Não esconde nada, é só procurar. Vocês
2: cadê minha blusa que tava aqui? Guardou aonde? O lugar mais estranho do mundo. Eu tá louco, viu?
0: Opa!
2: 10h17 na TV, não conta mais que volta já.
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2: 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Tá na Tri, tá na melhor! 10h22, o mega sucesso!

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0: FM, 10h30, tá na 30, na melhor, Tiaguinho no Acústico Tri FM, exclusivo, hein? Bom demais.
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0: Belezão. Pagodinho do Belezão, mais com a participação do meu charado Pablo. Opa. Aqui, Saudade Inconveniente. Canta muito, Pablo.
1: É,
0: né?
1: Que voz tem o Pablo, hein, Pablo?
0: A pessoa até não pode não gostar do estilo, gente, de música.

0: música e tal, mas, meu, dizer que ele não canta, ele canta muito.
1: Ele canta,
0: né?
1: Muito, muito, muito. E ele arrasta uma multidão, Pablo.
0: É verdade.
1: O show dele, nossa, você tinha que ver.
0: Muita gente muita mesmo. Gente. E outra coisa, viu? Agora até pagode ele tá cantando.
1: Olha isso aí, ó.
0: Elaine, hoje
1: opa,
0: tem
1: hoje tem jogo.
0: Nossa, e... aposta já foi feita.
1: Ai, Pablo, você fica falando dessas apostas. Você que inventa, né?
0: Só porque você perdeu ontem, que se tu tivesse ganho ontem, tu tava mesmo enchendo o saco que vai te pagar.
1: Opa!
0: Como tu perdeu, perdeu e tá devendo. Certo?
1: Ai, senhor.
0: Mas hoje já renovamos a aposta para outra semifinal, Inglaterra e Argentina. Eu fiquei com a Inglaterra, Helene com a Argentina, certo?
1: Vamos ver no que vai dar.
0: Vai dar,
1: né? Se a Argentina ganhar, estamos quites, né?
0: É,
1: porque
0: mas
1: daí
0: se
1: eu
0: não
1: te pago, tu não me paga.
0: Senão tu tem que me dar cenzão.
1: Ai.
0: Cenzão. Mas ainda você pode recuperar, porque ainda tem a final depois pra tentar recuperar.
1: Ah, tá bom então.
0: Certo?
1: Tá bom, certo.
0: O jogo hoje vai ser bom.
1: Vai ser bom, Pablão. Hoje às 16 horas, né? Vai passar na Globo?
0: Vai. A partir das 4 da tarde na TV Tribuna.
1: Isso aí. E como é que fica esse chaveamento aí agora?
0: Porque agora é o seguinte: Espanha já tá classificada pra final, né?
1: Sim.
0: E agora espera o ganhador de Argentina e Inglaterra. A Argentina tem o extraterrestre Lionel Messi, mas só que é o seguinte, a Inglaterra tem dois goleadores entre os maiores da Copa.
1: Quem são eles?
0: Tem o Harry Kane com 6, o Messi tem 8 gols. Ah. O Harry Kane tem 6.
1: Olha.
0: E o Jude Bellingham também tem 6 gols. São 12 gols os dois no total, quer dizer.
1: O negócio, a briga vai ser feia.
0: O jogo vai ser bom, é uma rivalidade histórica. Então hoje tem Inglaterra e Argentina. Daí vai sair o time, o vencedor joga com a Espanha no domingo. Domingo tem a grande final, Espanha e o vencedor de hoje, né?
1: Sim.
0: E aí o time que perde, no sábado, disputa contra a França o terceiro e o quarto lugar.
1: Olha isso, é mesmo.
0: É aquele jogo
1: aí,
0: do
1: sim.
0: As time animado.
1: Eita!
0: Tudo perdeu.
1: Será que a França pode pegar a Argentina aí?
0: É, sei lá, o que todo mundo. De repente, o que todo mundo tava falando que era a final da Copa, que era a França e a Argentina, pode ser disputa de terceiro e quarto lugar.
1: Olha aí, ó. É isso mesmo.
0: Não é mesmo?
1: Tomara. Não, tomara não, que senão eu perco.
0: Então, meus queridos, torçam pela Inglaterra hoje, torçam por mim.
1: Para,
0: tem mais cinquentão na parada.
1: Olha, não tô vendo graça nisso daí, não.
0: Não tá
1: nessa
0: vendo
1: brincadeira,
0: graça.
1: Não tô gostando.
0: Eu deixo tu falar primeiro. Tu fala Argentina, aí tu perde e a culpa é minha.
1: Ah...
0: Eu sou bonzinho pra caramba, deixa você escolher. Ontem você também escolheu. Aí, França, aí, Mbappé. Ó.
1: Eu pensei que é.
0: Ó pra você, ó.
1: Mas jogou nada.
0: Ah, dá lista.
1: Nem escutei o nome dele.
0: Ah, nem entrou em campo.

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0: FM, 10 pras 11, tá lá, 3, tá lá melhor.
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0: Trim, Michel Teló, faltando um minutinho para as 11. Bom dia,
1: Elaine.
2: Oi.
1: Tudo bem?
2: Tudo, Pablo.
1: Muito bem. Nós estamos gravando um vídeo aqui agora. A gente vai contar quatro coisas que acontecem na rádio que ninguém sabe.
2: Eita.
1: Então vou simular aqui o vídeo, ó. Vem, vem, que eu vou mostrar quatro coisas que acontecem na rádio e você não sabe.
2: Ó, que chique. Olha isso.
1: Isso é um vídeo que eles estão fazendo aqui agora. Bom, vamos voltar pro programa, por favor.
2: Bora, Pablão. Vamos falar dessa enquete aí que tá bombando aqui, né?
1: Tá bom, meu caramba. O que tem de áudio aqui?
2: Gente, eu não vou conseguir ouvir todos. E a mulherada já falou logo.
1: Hoje é dia nacional do homem. Então a gente perguntou, pediu pro pessoal completar a frase. O homem é especialista em pontinho.
2: Em pontinho.
1: A mulherada tá descendo o cacete nos homens.
2: Eita, lasqueira. Fazer
1: não apareceu
2: o quê, né?
1: Uma falando bem até agora, velho.
2: Bora.
1: Tem um milhão de áudios aqui. Vai lá, vai.
2: Vamos ouvir os nossos ouvintes, Pablo. Bora lá.
3: Bom dia, Elaine. Bom dia, Pablo.
1: Bom dia.
2: Bom dia.
3: Parabéns pro Dia dos Homens. São maravilhosos.
1: Olha, apareceu.
3: E o homem é especialista em tudo que faz, até naquelas horas.
2: Até naquelas horas.
3: A gente não vive sem eles.
2: A gente não vive sem eles.
3: Beijo. Olha aí, Neide de Guarujá.
2: A Neide.
1: Essa é a primeira que faz um elogio para os homens.
2: Aí,
1: aqui.
2: A Neide falou bem.
1: Porque o resto...
4: Bom dia, Pablito.
1: Bom dia.
4: Então, sobre a enquete de hoje...
2: Diga.
4: Os homens são especialistas em dizer, estou chegando... Sendo que nem saiu ainda de casa.
2: Olha isso!
1: Ué, você não vem?
4: São Vicente.
1: Você não vem? Tô chegando, calma.
2: É verdade, ou às vezes tá na rua e fala isso. Tô chegando.
1: É,
2: e não chega nunca.
1: Tá saindo do banho.
2: Ah, bora.
5: Bom dia, Tri.
2: Bom dia.
5: Pablo.
1: Bom dia,
5: Nani. Aqui quem tá falando é o Alexandre.
2: Olha o Alexandre.
5: De aplicativo.
1: Fala, Alexandre.
5: Essa enquete é maravilhosa.
2: Diga.
5: Pois, o homem, ele é especialista em sonhar. Os três maiores sonhos de todo homem.
1: Fala.
5: É ter tanto dinheiro quanto seu filho acha que ele tem.
2: É.
5: Ter tantas mulheres como a sua mulher acha que você tem. E a maior de todas é ser tão bom de cama como você acha que é.
2: É verdade. Arrasou, Alexandre.
5: Esse
2: é verdade.
5: É o maior sonho de todo homem. Concorda comigo?
2: Concordo.
1: Tá certo, Alexandre. Tá bom, meu querido. Um abraço.
2: Valeu, queridão.
6: Bom dia a todos da
2: Bom dia.
6: Ô, Márcio. O homem sobre a enquete de hoje, ele é o tremendo faz tudo.
2: É, o homem faz tudo.
6: Ele faz tudo que a mulher quer. Até mesmo fazer ela chorar. Nas horas

0: boas e nas horas ruins.
1: Opa!
0: E as mulheres não vivem sem ele. E lembrando que as mulheres reclamam, mas era, foi gerada através do homem, né?
1: É verdade, então, vamos, olha aí, ó.
0: Elogiar os homens hoje, né?
1: Mas com certeza.
2: Até que agora apareceu um falou bem de nós.
1: E nós mulheres, para se tornar mãe, né, a gente precisa dos homens também.
2: O que eu te contar, o que estão malhando os homens aqui, o dia nacional do homem é pra malhar o homem, que nem o Judas. Caraca, olha os bonecos voodoo. Olha o voodoo
1: aqui, meu amigo. Não é assim.
2: Pelo amor de Deus, que é isso, Elan? Amanhã eu vou fazer uma enquete diferente.
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2: Na Trico, junto com a Elane, não conta mais a Tri. Tamo junto aqui, olha, até o meio-dia a gente tá junto aqui contando fofoca, falando um monte de coisa. Tem a nossa resenha de hoje sobre o Dia Nacional do Homem, pra você completar a frase, né? 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

0: bom a gente olhar para trás, lembrar as coisas que ficaram para trás, as coisas que a gente aprendeu e agradecer pelo que a gente tem hoje, não é verdade, Elaine?
1: Opa, sempre, Pablo, sempre, como é bom. E agradeça por tudo que você tem, né?
0: Tudo.
1: Até pelo ar que você respira.
0: A cada refeição, a cada noite
1: verdade,
0: de sono,
1: meu amigo.
0: Né?
1: Opa.
0: A sua caminha quentinha,
1: esse coisa frio. Boa.
0: Certo?
1: Certo.
0: E agora, vamos falar do Michael?
1: Olha, Michael superou aí todos os limites, né?
0: É verdade, é muito sucesso assim.
1: Sim, biografia do Michael. É verdade, não, e muita gente achou que não ia.
0: Não ia bombar desse
1: não
0: jeito,
1: ia,
0: né?
1: O desempenho surpreendeu o Hollywood por diversos motivos, né? Especialistas do mercado projetavam uma abertura muito menor do que mostrou, né?
0: Isso
1: agora,
0: mostra,
1: né,
0: a força do Michael depois de tantos anos. Porque, na verdade, a carreira do Michael começou lá nos anos 70, foi até anos 90. Foi uma carreira extensa, tudo. Ele teve uma morte até prematura. Mas é o seguinte, o forte mesmo foi lá nos anos 80.
1: É, com certeza.
0: Na verdade, isso faz mais de 40 anos, isso,
1: opa,
0: né? Então, é pra ver a força do artista e da música dele.
1: Sim, e fez história, Pablo, recentemente, ao se tornar a primeira produção de gênero a ultrapassar a marca de 1 bilhão em bilheteria mundial.
0: Ah,
1: olha isso, o pessoal não acreditava.
0: Como cinebiografia, né? É o que retrata a vida real do artista.
1: Que foi dirigido, né, por
0: Antoine Foucault.
1: Estrelado por Jafar Jackson, sobrinho do cantor, né?
0: Exatamente.
1: E grandes sucessos no cinema como Oppenheimer, né? E Bohemian Rhapsody, né?
0: Esse do Queen.
1: Foi melhor, né?
0: Superou.
1: E no Brasil, a produção também bateu o recorde e se tornou o maior lançamento da história Universal Pictures do país, né?
0: Olha que coisa, hein?
1: Que legal, eu achei isso o máximo. Eu assisti, Michael, tu assistiu?
0: Eu assisti, e o filme é bom, porque já tem uma coisa que é legal, a música é muito boa.
1: Ah, isso
0: então
1: é verdade.
0: Então ajuda, é como o filme do Queen, você pode ter até umas restrições, o filme do Michael e tal, algumas coisas, mas a música é muito boa, então o filme se torna muito legal.
1: Sim, a dança, né? Foi muito, muito bacana mesmo.
0: Ele é fantástico.
1: E esse filme vai ter a continuação, né?
0: É, vai ter porque fica, inclusive ele não termina, né?
1: É.
0: Fica uma coisa no ar ali.
1: Isso aí.
0: Tá bom, então. Vamos esperar a segunda parte, né? Pra gente ver.
1: Opa.
0: Eu que gosto.
1: É, eu também gosto de Michael.
0: Então bora lá. Agora 11h22, você tá no Conta Mais da Cris.
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0: torna muito legal.
1: Sim, a dança, né? Foi muito, muito bacana mesmo.
0: Ele é fantástico.
1: E esse filme vai ter a continuação, né?
0: É, vai ter porque fica, inclusive ele não termina, né?
1: É.
0: Fica uma coisa no ar ali.
1: Isso aí.
0: Tá bom, então. Vamos esperar a segunda parte, né? Pra gente ver.
1: Opa.
0: Eu que gosto.
1: É, eu também gosto de Michael.
0: Então bora lá. Agora 11h22, você tá no Conta Mais da Cris.
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0: Pretinho, beijo, beija-flor na tri, faltando 18 minutos pro meio-dia, tá chegando a hora da xepa. Minha querida.
1: Eu tô indo com as respostas, mano.
0: Das respostas é demais, e olha. Dia Nacional do Homem hoje. A gente fez uma enquete aqui pra exaltar, pra homenagear o.

0: Deus do céu.
1: Te contaram, estamos rebaixados.
0: Vamos ouvir os últimos áudios.
1: A gente pediu o pessoal completar a frase. O homem é especialista em...
0: Bora lá.
1: Pontinhos,
2: vamos
1: lá.
2: Bom dia, Pablão. Bom dia, Elaine.
1: Bom dia.
0: Bom dia.
2: O homem especialista no quê, né, Pablão?
1: No quê?
2: Na bagunça.
1: Pronto.
2: Desorganização.
1: Tá me esculhambando.
2: Já. Tomar banho, deixar a toalha
0: é isso
2: jogada.
0: É.
1: Não faço isso.
2: É isso.
0: Não.
2: Né, Elaine? Fala aí, Elaine.
0: É. O Marco é isso, isso mesmo, Alexandra.
2: Tá na tri, tá na melhor. Alexandra. Não. Do Maracanã, Praia Grande.
0: Isso aí.
2: Um beijo.
0: Beijo, sua linda. Isso eu não posso reclamar que o Max põe a toalhinha no varal.
1: Eu também mentira. Coloco, tá vendo? Ela tá falando isso que ela conhece aí, porque eu coloco no varal.
3: Bom dia, Elaine. Bom dia,
1: Bom dia.
3: Pablo.
0: Bom dia, meu amor.
3: Maria de Carvalho, do
0: a Renata.
3: Puta, aqui em Santos.
1: Ah.
3: Sobre a enquete de hoje, né? O homem, ele é especialista em mentir.
1: Pronto.
3: Simples assim.
0: Por quê?
3: Passei uma pura agora domingo, fui conhecer um rapaz em São Paulo.
1: Olha!
0: Fui conhecer rapaz.
3: Juntos, chegando lá, ele confessou pra mim que era casado. E o tempo todo, perguntando se ele é solteiro, ele disse que era. Chegou lá, ele me confessou.
0: Então, nossa, que carudo,
3: homem,
0: né?
3: Especialista em mentir.
1: Bom, mas
3: Jesus,
1: pelo menos...
3: Tá na trita, na melhor.
1: Pelo menos ele contou, né?
0: É, mas fez ela ir até lá. Pra contar, eu dava nele, dava bem uma surrinha.
1: Como é que conheceu isso?
4: Bom dia, o William Curtoso Rodrigues. Jardim Glória, Praia Grande.
1: Fala, William.
4: O William é especialista em fazer os desejos da mulher.
1: Tá isso certo, é meu amigo, é verdade, é verdade.
5: Bom dia, pessoal da Tri.
1: Bom dia.
5: Aqui é o Carlos Palmeiras, sou aqui da cidade de Cubatão.
1: Fala, Carlão.
5: E o homem
0: Carlão.
5: Especial em dar carinho.
0: Carinho.
5: Dar carro carinho, sapato carinho, vestido carinho. Tudo que for carinho, um homem é especialista em dar. Valeu, pessoal. Um abraço. Valeu, Tri.
1: Só nós pra defender a nossa classe,
0: Jesus,
1: viu?
0: Jesus amado.
1: Só nós mesmo, viu,
0: carro Carlos? Carinho, perfume carinho.
1: Vestido carinho.
0: Não é bem assim, não.
1: Só você pra defender a nossa classe, só o igual.
0: Tem mulheres que só quer o carinho mesmo.
1: Eu pensei que ia ter, assim, umas mulheres que pelo menos, né? Não é nada, velho.
0: Defendesse.
1: Foi só porrada.
0: Teve uma. Teve uma.
1: Tira um porrada de bomba, meu. Que é isso? Tá louco, senhor?
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1: Dia do homem, eu tô ficando depressivo aqui. Que é isso? Tocar um

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0: Bom, hoje na nossa enquete sobre o Dia dos Homens, eu já fui achincalhado, xingado, de mentiroso, de tudo.
1: Nada
0: de falso,
1: disso.
0: De bagunceiro. Vou tocar uma música bem bonita e romântica pra vocês, mulheres.

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0: isso aí, Trilha FM meio dia e dois, enroscou aqui. Conta mais, chega no final, e aí, Elaine?
1: Opa!
0: Vamos achar aqui, peraí, vai lá.
1: Se enrolou todo o Pablão. Eita, fone, não vai se enforcar aí no fone, pá.
0: Meu Deus, o que aconteceu aqui? Bom, deu certo.
1: Opa, vamos fazer o sorteio então, né? Olha, a mulherada hoje mandou...
0: Cadê o taca-lipau do Val? Não, porque hoje, a minha autoestima hoje foi pro espaço, velho. Foi pelo ralo.
1: Assim, não. Os homens são os nossos.
0: Não, nós vamos chamar de tudo aqui, viu, Maiada? Hoje é nosso dia. Em vez de homenagearem a gente pelo pouco que a gente faz, é descer o cacete, viu?
1: Olha, uma escocês, né? De 109 anos, foi uma ouvinte que mandou isso aqui, ó. Aos 109 anos, a mulher mais velha da Escócia revelou o segredo para uma vida tão longa. Sabe qual que é? Sempre fiquei longe dos homens. Ele deu mais trabalho do que vale.
0: Deixa eu ver, hein?

0: fica longe.
1: Poxa vida, estamos acabados mesmo.
2: Tô brincando, meu amigo.
1: Ano que vem.
2: É que nem eu falo, o que seria da gente sem vocês? Vocês são tudo em nossas vidas. Sim, eu confesso. Olha, eu
1: ainda
2: não sou.
1: Ainda bem, a Elaine tá aqui pra me ajudar um pouco.
2: Eu não sou nada sem Deus e sem Max na minha vida.
1: Ela tá olhando o meu semblante aqui, acabado, foi surrado pelas respostas das mulheres.
2: Ô, Pablito.
1: Vou contar uma coisa, viu? Mereci um chocolatinho agora.
2: Olha isso.
1: Ó, vamos sortear?
2: Bora fazer o sorteio,
1: muita gente,
2: né?
1: Primeira coisa que, olha, nunca fiz um Conta Mais com tanta participação. Hoje aqui explodiu de participações. Muito obrigado, a gente adora.
2: Opa!
1: A gente brinca muito e tal. Eu só achei as mulheres um pouquinho brabas com a gente. Mas olha, muito legal.
2: Não mexe com a língua dela.
1: Explodiu de participação aqui. Opa. Foi uma coisa impressionante. E a gente vai sortear aquele moletom da Tri, quentinho, bonito.
2: Opa!
1: Certo? Bacana demais, do seu jeito, pra você usar em todas as ocasiões. Dá pra usar em qualquer lugar, porque é lindo, viu? Qualquer ocasião. E ainda um par de convite de cinema do Cine System Litoral Plaza Shopping em Praia Grande. Me diga, pra quem vai, Elaine?
2: Saindo para o Neymar Polili da Silva.
1: Neymar?
2: Que não é o Neymar.
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1: Alô, Neymar! É o Neymar, é o Neymar. Neymar Polini da Silva. Onde é o Neymar?
2: Você o Neymar, eu não sei de onde que ele é. Deixa eu ver se ele colocou aqui, ó. Não colocou.
1: Não colocou, é aí. Eu falo, coloca o bairro. Também não vou mandar alô pra você.
2: É o Neymar que não está em Las Vegas, mas está em algum canto da Baixada Santista.
1: Exatamente. Neymar, meu velho, vem buscar aqui. Você tem dois dias pra pegar.
2: Escreve, Neymar, que a gente... Soltar o áudio agora não dá.
1: Você pode passar aqui amanhã, quinta ou sexta-feira, são dois dias, das 2 às 3:30 da tarde, você vai receber pessoalmente, das mãos de Elaine Ferreira.
2: Opa, eu mesma.
1: O seu moletom super lindo.
2: Lindo moletom.
1: E também o par de convites do Cine System no Litoral Plaza Shopping, certo?
2: Certo, meu amigo. Agora eu vou papar.
1: Ah, muito bem.
2: Você vai papar? Não.
1: Não, eu vou ficar aqui. Eu vou ficar aqui porque tem sequência premiada agora. Tem a programação da Tri. Daqui a pouquinho tem o nosso pede aí pra você pedir a sua música. E a tarde tá só começando. Uma ótima tarde, meio de 5. Elaine?
2: Beijo, querido.
1: Beijo, querido. Amanhã às 9, hein?
2: Opa. Por favor.
1: Fica pressando o motorista do Uber, viu? Acorda mais cedo, preguiça.
2: Para com isso. Olha.
1: Preguiça.
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3: Boa tarde pra você que escolheu a Tri. Vamos lá, agora

0: 3213-3219-1055. Todo mundo, quando você der seu voto, escolher a melhor música, aquela que você acha mais legal, você coloca aqui na sua mensagem pelo WhatsApp da Tri, seu nome completo e seu bairro. Por quê? Porque eu tenho lista VIP. Lista VIP, aquele par de convites é pista prêmio pra ver o show de João Gomes, JP e Mestrinho. 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Agora você pode ganhar seu lugar na lista VIP da Tri, tá bom? Começamos com Murilo Huff, a sequência Deixa Eu. Depois tem Menos é Mais, Coração Partido. Matheus e Cauã, Ana Castela, Ilusão de Ótica, Belo, Transas e Danilo Davi, Apaga, Apaga, Apaga. Qual a melhor da sequência?
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1: Não tem jeito, meu compadre. Vambora.

0: Castela, Ilusão de Ótica, aqui na sequência premiada da Tri, agora meio-dia 19. Já rolou Menos é Mais Coração Partido e também a primeira de todas foi Murilo Ruf, Deixa Eu. Vem mais duas ainda na sequência pra você votar. Tem Belo, Transas e Danilo e Davi, apaga, apaga, apaga. Bora votar? 13-329-1055 na mensagem, nome completo e bairro para concorrer ao par de convites. Pista prêmio vai para a lista VIP do show de João Gomes, JP e Mestrinho. Show Dominguinho, volume 2, uma grande turnê, dia 15 de agosto, 9 da noite, no Santos Convention Center, promoção exclusiva da Tri.
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1: 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Mas manda o que tá no seu coração.
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3: Ei, boa noite. Antes de te bloquear, eu só vim te dizer que a partir de hoje pode tocar o terror, fazer o que quiser fazer. 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
1: Não, apaga, apaga, apaga.

0: encerrando aqui a nossa sequência premiada. Agora falta revelar a melhor que você escolheu aqui na Tri pelo nosso WhatsApp. E também sortear um par de convites pista prêmio pra ver João Gomes, JB, Mestrinho. Dominguinho, volume 2, é o show 15 de agosto, 9 da noite, no Santos Convention Center. 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
5: Tri FM, meio-dia 28. É, a Copa tá eletrizante, chega no final, as informações estão aqui na Tri com ela, nossa jornalista Isabela Vaz. Alô, Isabela, boa tarde.
6: Oi, Pablo, boa tarde pra você, boa tarde pros ouvintes da Tri. Ó, tá todo mundo tão ansioso e focado no, em como que vai ser o jogo de hoje, qual que será o resultado, que muita gente nem lembrava que a Copa do Mundo tem disputa pelo terceiro lugar. A partida vai reunir as duas seleções derrotadas nas semifinais e acontece sempre antes da grande decisão do torneio. A França já está confirmada nesse confronto, né, depois de perder por 2-0 para a Espanha. E o adversário deles vai ser definido hoje, né, vai sair do duelo entre Inglaterra e Argentina pela segunda semifinal da Copa. Além de definir quem termina o Mundial na terceira colocação, o resultado desse jogo também interfere na premiação paga pela FIFA para as seleções. Esse jogo vai rolar no sábado, dia 18, às 6 da tarde, no estádio de Miami. Já a grande final acontece no domingo. A Espanha, primeira classificada, está aguardando o vencedor de Inglaterra e Argentina para saber quem vai enfrentar na decisão do título mundial. Já eu volto com outras informações. Tá na Tri, tá na melhor.

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0: gado demais. Vamos sortear, antes de eu tocar melhor aqui, que já tá escolhida. 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

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A Iris

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1: Ah, vai começar, hein? O Pede Aí aqui da Tri FM, onde você pode pedir a sua música. Aí você fica falando, ai, Pablão, você não toca minha música? Então pede. Pede que é a sua chance de participar aqui. Mande aquele áudio caprichado pedindo a sua música, oferecendo pra quem quiser. Vai começar o Pede Aí já já na Tri. Faltam 9 para 1 da tarde. Essa é a Tri FM de Santos. 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
2: Gustavo Mioto, a música que projetou o Gustavo Mioto pra música, né? Pra esse universo sertanejo, impressionando os anjos aqui na Tri. 1:08, tá chegando o Pede Aí. Tá na hora de você mandar o seu WhatsApp aqui, o seu áudio aqui pro WhatsApp da Tri, o 13-3219-1055, pedindo a sua música. Oferece pra quem quiser e participa com a gente aqui do Pede Aí, tá bom? Fechou? Começa já já logo depois do comercial, 1:09 aqui na trilha.
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1: Passando a tarde com você aqui na Tri, 1h14.

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1: Bom dia a toda a família da Tri, aqui é Simone Bombeiro aqui de Itanhaém.
0: Fala, Simone.
1: Ia pedir uma música, Coração Cigano, de Luan Santana, dedicado ao amor da minha vida, Janete.
0: O amor é lindo.
1: Tá na Tri, tá na melhor. Um grande abraço a todos, ótimo final de semana.
0: Valeu!
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0: 27, você manda seu áudio com o seu pedido, aquela música que você tá com vontade de ouvir pro WhatsApp aqui da Tri, certo? Fechou?
1: Boa tarde, Pablo.
0: Boa tarde.
1: É Ronaldo Ferreira dos Santos.
0: Ô, Ronaldo.
1: Toca aí, Jota Quest, hoje.
0: Opa, legal.
1: Pedi pra minha esposa, Maria de Fátima. Tamo junto, Pablo.
0: Valeu, meu amigo.
1: Tá na melhor.
0: Obrigado pela audiência aí.
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0: trabalhando no Gonzaga, tá aí. Ignora do Felipe Rodrigo pra vocês. 1h37. É o Pede Aí, atendendo o seu pedido aqui na Tri FM.
1: Boa tarde, Pablo. Aqui é Alexandre.
0: Ô, Alexandre.
1: Aplicativo. Tudo
0: bom,
1: bem,
0: trabalho.
1: Pablo?
0: Beleza.
1: Toca uma música legal aí do Pericles.
0: Certo.
1: Vamos ouvir o Periclão, o Rei
0: boa,
1: da Voz.
0: Boa.
1: Tá na melhor. Um abraço.

0: 11 pras duas.
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1: Tri FM, 12 para as duas. Estamos de volta aqui na Tri. Que bom que você está passando a tarde com a gente. Quarta-feira já, né? Já tem gente me dando um bom fim de semana. Eita!
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1: Último bloco do nosso

0: Aqui
1: boa tarde.
0: É a Rosana de Vicente de Carvalho.
1: Rosa.
0: Eu queria pedir qualquer música do Raça Negra.
1: Certo.
0: Eu ofereço pra todo mundo que tá ouvindo, pra minhas irmãs que estão passando as férias lá em casa comigo, a Leide, a Linda. E os netaiada deles.
1: Tá bom.
0: Tá na melhor.
1: Valeu!

0: Vitor Hugo, Maiara, do Cachapuã, presente aqui no Pede Aí, pedindo a sua música. Obrigado.
1: Boa tarde, Trefina, aqui quem fala é Matheus Roberto.
0: Ô, Matheus.
1: Guilhermina na Praia Grande, motorista de aplicativo.
0: Bom trabalho.
1: Eu gostaria de pedir aí uma música romântica, porque pra dedicar aí pra minha princesa chamada Brena.
0: Ei, Brena.
1: Que trabalha aqui no Beatrix.
0: Certo.
1: Alguma pra nós aí. Tá na trita, na melhor.
0: Valeu. Yeah.

um Pede Aí. Obrigado a todo mundo que participou, não só do Pede Aí, desde o Conta Mais, a nossa sequência premiada, que interagiu com a gente durante todo, desde as 9 da manhã até agora aqui comigo, viu? Muito obrigado pela participação de todos e pela audiência, né? Valeu demais, viu? Ele já está aqui, ele está chegando.

tri, com charadinha, com tudo aquilo que você gosta, viu? 12 em ponto aqui, eu vou ficando por aqui amanhã. Amanhã é quinta-feira já, hein? Tá boa da semana, pode estar demorando, né, Flavinho? É quinta amanhã, véspera de sexta. E boa, estaremos aqui amanhã, se Deus quiser.

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0: Quarta-feira, dia 15 de julho. E aí, tá tudo bem? Eu sou o Flavinho Filho, tô chegando pra ficar junto com você e, é claro, com muito prazer, até logo mais às 7 da noite. Vamos juntos com a tarde mais gostosa feita todinha pra você. E começando a nossa tarde da Tri com a charadinha da tarde, valendo aquele moletom cobiçadíssimo. Todo mundo tá afim, o lindo moletom da Tri FM de presente pra você, mas ainda um par de convites de cinema pro Cine System. Olha que presentão legal. Então, todo mundo participando, respondendo a nossa charadinha, concorre no final do programa a esse presentão bem bacana. Então vamos lá. Eu quero saber de você o seguinte hoje: quais são os três números que dão o mesmo resultado, quer sejam somados ou multiplicados? Nenhum deles é o zero, hein? Nenhum deles é o número zero. É a dica que eu dou. Então, quais são os três números que dão o mesmo resultado, quer sejam somados ou multiplicados? Agora é com você. Vamos quebrar um pouco a cabecinha, tá bom? Eu tô aguardando você aqui no Zap da Tri. Vai, 13-3219-1055. Manda mensagem, responda aí a nossa charadinha matemática e concorra então a esse prêmio bem bacana na tarde de hoje. Quais são os três números que dão o mesmo resultado, quer sejam somados ou multiplicados?
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0: responde aí, a charadinha da tarde desta quarta-feira é mais ou menos assim. Quais são os três números que dão o mesmo resultado, quer sejam somados ou multiplicados? Vamos lá, quais são os três números que dão o mesmo resultado, quer sejam somados ou multiplicados? Vale pra você o moletom da Trio, moletom exclusivo, lindo, lindo, lindo. E também aquele par de convites de cinema pro Cine System. Não fique de fora, todo mundo participando, todo mundo interagindo aqui no Zap da Tri. Eu tô aguardando você, vai, 13-3219-1055. Manda mensagem, estamos aguardando aí a sua participação. Quais são os três números que dão o mesmo resultado, quer sejam somados ou multiplicados? Responde aí!
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3: 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Agora 2h23.
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0: Rafa 2026. É, com a participação da jornalista Isabela Vaz. Oi, Isa, boa tarde!
1: Oi, Flávio, boa tarde para você, boa tarde para os ouvintes da Tri. A Copa do Mundo define hoje o segundo finalista da competição. Inglaterra e Argentina se enfrentam às 16h em Atlanta, valendo a última vaga da decisão do Mundial. Os ingleses chegam bem confiantes, né, depois de eliminar a Noruega, e estão apostando na boa fase do Harry Kane e do Bellingham. Já a Argentina tenta defender o título conquistado lá em 2022, liderada, claro, por Lionel Messi, que segue como artilheiro da Copa em busca de levar os argentinos para a segunda final consecutiva. E apesar do equilíbrio, os palpites apontam um leve favoritismo para a Argentina, viu? As projeções destacam a maior experiência da equipe em jogos decisivos, mas também indicam que a Inglaterra tem força suficiente para equilibrar o confronto e levar a decisão até a prorrogação ou os pênaltis. Quem vencer encara a Espanha na grande final, marcada para domingo. Já o derrotado vai enfrentar a França na disputa pelo terceiro lugar no sábado. A expectativa é de mais um grande duelo entre duas principais seleções dessa Copa do Mundo. Já já eu volto com outras informações. 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

0: 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Boa tarde, agora 3 horas em ponto.
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0: É hora de conferir a previsão do tempo. A jornalista Isabela Vaz participando aqui na programação da Tri. Diz aí, Isa, qual é a previsão para amanhã, quinta-feira? Boa tarde.
4: Oi, Flávio. Boa tarde para você, boa tarde para os ouvintes da Tri. A quinta-feira vai ser de tempo firme e ensolarado em toda a Baixada Santista. O destaque continua sendo o contraste entre o frio do amanhecer e a tarde mais quente. A temperatura vai variar entre 13 e 25 graus. O dia vai começar com o nevoeiro, que pode reduzir a visibilidade nas primeiras horas da manhã. Depois disso, o sol predomina e os termômetros sobem rapidamente, chegando aos 25 graus durante a tarde. A umidade do ar vai ficar em torno de 87%, um pouco menor que nos últimos dias. E os ventos vão seguir fracos, com velocidade próxima de 4 km por hora. À noite, a previsão é de céu limpo, favorecendo aí a queda da temperatura. Quem sair cedo de casa precisa redobrar a atenção por causa do nevoeiro e do frio. Mas, ao longo do dia, o tempo vai ser ideal para atividades ao ar livre, sem qualquer previsão de chuva. Já já eu volto com outras informações. 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
1: Flávio Filho. Estamos de volta. Prazer muito grande ter você acompanhando aí a nossa programação. Sejam todos muito bem-vindos. Essa é a Tri FM, tá na Tri, tá na melhor. Eu sou o Flavinho Filho, ao vivaço nesta quarta-feira, dia 15, comandando aí a programação da Tri. Até logo mais às 7 da noite. Muito obrigado pelo carinho da sua audiência. Valendo aí o lindo moletom da Tri, também um par de convites de cinema pro Cine System lá na Praia Grande, no litoral Plaza Shopping. Hoje, queremos saber de você o seguinte: quais são os 3 números que dão o mesmo resultado, quer sejam somados ou multiplicados? Responde aí, quais são os 3 números que dão o mesmo resultado, quer sejam somados ou multiplicados? Fique à vontade, eu tô esperando você. É só mandar mensagem através do nosso WhatsApp. Manda mensagem agora. E boa sorte, vai 13-3219-1055.
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0: Agora 3:20, uma ótima tarde pra você. Sejam todos muito bem-vindos aqui, Tri FM, tá na Tri, tá na melhor. Tarde dessa quarta-feira, você participando aqui da charadinha da tarde, concorrendo aí ao sorteio do moletom da Tri, lindo, moletom bonitão de presente pra você, mas ainda um par de convites de cinema pro Cine System. Vamos lá, todo mundo participando aqui da nossa charadinha da tarde. Quais são os três números, nenhum deles é zero, que dão o mesmo resultado, quer sejam somados ou multiplicados? Vamos lá, repetindo mais uma vez, é a nossa charadinha matemática. Quais são os três números que dão o mesmo resultado, quer sejam somados ou multiplicados? É hora de mandar mensagem, é hora de garantir a sua inscrição aqui na nossa Tarde da Tri. Responde aí, vai!
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8: Oi, boa tarde na Tri FM, agora 3h25.
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3: Oi, boa tarde na Tri FM, agora 3h25.
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2: Grupo Chocolate, a turma do pagode. Alô, Virgínia. Agora faltam 20 minutinhos pras 4. Última chamada da nossa charadinha. Valendo aí o moletom da Tri. Moletom lindão de presente pra você e também um par de convites de cinema pro Cine System na Praia Grande, no litoral Plaza Shopping. Vai lá! Quais são os três números? Quais são os três números que dão o mesmo resultado? Quer sejam somados ou multiplicados? Repetir pra você mais uma vez. Quais são os três números que dão o mesmo resultado, quer sejam somados ou multiplicados? Dá tempo de você participar ainda. Garanta sua inscrição e boa sorte!
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0: bem, chegou a hora do resultado. Valendo aí o moletom da Tri, também par de convites de cinema pro Cine System. Alô, alô, Nelson Mascarenhas Neto. Alô, Nelson, parabéns, garoto. É isso aí, o sortudo na tarde desta quarta-feira aqui na Tarde da Tri, levando de presente o moletom da Tri, também o par de convites de cinema. Bola rolando, Copa do Mundo 2026. Inglaterra e Argentina. Vamos que vamos, né? Bom, parabéns então, Nelson Mascarenhas Neto. E nós perguntamos o seguinte: quais são os três números? Quais são os três números que dão o mesmo resultado, quer sejam somados ou multiplicados? Os números são 1, 2 e 3. 1 mais 2 mais 3 é igual a 6. 1 vezes 2 vezes 3 também é igual a 6. Os três números que dão o mesmo resultado, quer sejam somados ou multiplicados, são os números 1, 2 e 3. 1 mais 2 mais 3 é igual a 6. 1 vezes 2 vezes 3 é igual a 6. Entendeu aí ou não? Muito obrigado a todos pela participação. Amanhã tem mais. Amanhã de volta a nossa charadinha da tarde aqui na Tarde da Tri. A tarde mais gostosa feita todinha pra você.
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É no dia 15 de agosto, às 9 da noite, no Santos Convention Center, com promoção exclusiva da Tri. Quer curtir a turnê Dominguinho Volume 2 com João Gomes, JP e Mestrinho? Só participar com a gente aqui na nossa sequência premiada. Apaga, Apaga, Apaga é a música número 1 com a dupla Danilo e Davi. Música número 2 com o grupo Pixote no meio do processo. Pedido de Socorro, música 3 com o Gustavo Mioto. A número 4, Sorriso Maroto, Ferrugem, grupo Benzadeus, Perdas e Danos. E Cleiton e Romário com o Zé Felipe. Finaliza aqui a sequência premiada com a música Se Eu Te Perdoar. E aí, vamos

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3: Porque se fosse eu falaria mais ou menos assim.
4: Ei, boa noite. Antes de te bloquear, eu só vim te dizer que a partir de hoje pode tocar o terror, fazer o que quiser fazer. A boca é sua, curte sua farra. 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
2: Não, apaga.

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0: FM, tá na 30, na melhor, agora 4h16, e a nossa sequência premiada, tem convites aqui, pra pista premium, pra curtir a turnê Dominguinho Volume 2, dia 15 de agosto, às 9 da noite, lá no Santos Convention Center, com promoção exclusiva Tri FM, João Gomes, JP e Mestrinho, não fique de fora. Tem um par de convites aqui pra pista premium esperando por você. 13-3219-1055. Sorriso Maroto, Ferrugem, Grupo Benza Deus. A indicação número 4, com perdas e danos.
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4: Oi, boa tarde, na Tri, agora 4h25.
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4: Tem informação aqui no 105,5. A jornalista Isabela vai chegando aí com mais uma edição do Minuto Tri Notícias. Oi, Isa, boa tarde.
8: Oi, Flavinho, boa tarde.

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0: Tem informação aqui no 105,5. A jornalista Isabela vai chegando aí com mais uma edição do Minuto Tri Notícias. Oi, Isa, boa tarde.
4: Oi, Flavinho, boa tarde. Motoristas estão reclamando da falta de sincronismo entre os semáforos da Avenida Conselheiro Nébias, em Santos. Segundo alguns relatos, o descompasso dos sinais está provocando lentidão e aumento no tempo de viagem, principalmente nos horários de pico. A CET informou que está avaliando ajustes na programação dos equipamentos para conseguir melhorar a fluidez do trânsito na via. E a procura por costureiras aumentou em Santos, impulsionada aí pelo crescimento das compras de roupas pela internet. Muitas peças adquiridas online precisam de ajustes e isso está aquecendo o mercado para profissionais dessa área. Ateliês de costureiras estão relatando um aumento na demanda e até uma certa dificuldade para encontrar mão de obra qualificada para conseguir atender todos os novos clientes. E Guarujá implantou um novo sistema de sinalização em toda a orla da cidade. A novidade inclui placas padronizadas com informações turísticas, orientações para os visitantes e identificação dos principais pontos da praia. Essa iniciativa faz parte de um projeto de revitalização da orla, com o objetivo de melhorar a experiência de moradores e também de turistas. E, claro, facilitar a localização ao longo da faixa de areia. Já já eu volto com outras informações. 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

Nogueira. Oi, Vivi, parabéns. Se deu muito bem aqui. Convites pra pista premium, pro showzaço aí do João Gomes, JP e Mestrinho, na turnê Dominguinho Volume 2. É dia 15 de agosto, às 9 da noite, no Santos.

0: pedido de socorro. A grande campeã com Gustavo Mioto aqui no Sequência Premiada da Tri.
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1: 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Faltam 15 minutos para as 5.
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2: 3! Ai, começa agora a nossa próxima atração. É o Happy Hour aqui na Tri, até logo mais às 7. Bom final de tarde para todo mundo que tá aí acompanhando a programação da Tri FM. Tá na Tri, tá na melhor. Por aqui é o Flavinho Filho. Vamos juntos ao vivo. Bom, e ó, daqui a pouquinho a gente vai ter um convidado no De Quem é a Voz aqui no Happy Hour da Tri. O cara, o convidado de hoje tem a ver com o futebol. Tem a ver com o futebol. Valendo aqui hoje o lindo moletom da Tri e também um par de convites de cinema

0: 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Convidado de hoje no Happy Hour, o dono da voz, tem a ver com o futebol. Olá, vem comigo agora, 5 horas mais 5 minutos, e agora tá no ar.
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0: Convidado de hoje no Happy Hour tem tudo a ver com futebol. E aí, presta atenção. De quem é a voz?
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2: 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Escolinha de futebol é algo que eu adoro, porque, né, dá oportunidade a outros jovens, crianças, né, que querem, né, passar pelo que eu passei.
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5-5. Copa do Mundo, segundo tempo. 15 minutos e meio. Placar: Inglaterra 1, Argentina 0. A Espanha.

0: acontece no próximo domingo. A permanecer este resultado, a grande final fica entre Espanha e Inglaterra. Mas tem jogo ainda. Vamos aguardar. 5h22. Já já, na volta do intervalo comercial, tamo de volta.
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1: Muito bem, agora 5 horas 43 minutinhos, faltam 17 minutos para as 6. Tá na tri, tá na melhor. O Happy Hour continua, tem um moletom lindo, moletom bonitão de presente para você, mas ainda um par de convites de cinema pro Cine System. Esse ex-jogador, né? A gente já falou que tem a ver com futebol, claro, ex-jogador. Ele fez parte já da seleção brasileira campeã do mundo, jogou futebol profissional em mais de um continente. E aí, quem é o dono da voz hoje aqui? Quem é? Quem é?
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2: 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Música sempre fez parte da minha vida, né? Minha família, todo mundo, e eu sempre gostei, então faz parte da minha vida. Escolinha de futebol é algo que eu adoro, porque, né, dá oportunidade a outras jovens, crianças, né, que queiram, né, passar pelo que eu passei.
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1: Muito bem, você participa respondendo quem é o convidado hoje aqui no Happy Hour da Tri. De quem é a voz? Claro, tem a ver com o futebol. Isso, é ele mesmo, é ele. Então, responda através do nosso WhatsApp. Quem é esse ex-jogador de futebol? Aliás, foi eleito aí o melhor do mundo mais de uma vez também, hein? Detalhe importante, todo mundo participando aqui no Zap da Tri, respondendo quem é o dono da voz, quem é o convidado hoje aqui no Happy Hour. Eu tô esperando você, 13-3219-1055, e daqui a pouquinho tamo de volta.
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6: 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Faltam 13 minutos para as 6.
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0: Argentina de virada bateu a seleção da Inglaterra pelo placar de 2-1. Na garra, na perseverança. Que lição, que lição! Portanto, Espanha-Argentina, a grande final da Copa do Mundo no próximo domingão. 2-1 contra a Inglaterra.
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2: Boa noite na Tri, agora 6 horas mais 6 minutinhos. Vamos conferir a previsão do tempo aqui na programação da Tri FM com a jornalista Isabela Vaz. Diga lá, Isa!
3: Oi, Flávio, boa noite pra você, boa noite pros ouvintes da Tri. A quinta-feira vai ser de tempo firme e ensolarado em toda a Baixada Santista. O destaque continua sendo o contraste entre o frio do amanhecer e a tarde mais quente. A temperatura vai variar entre 13 e 25 graus. O dia vai começar amanhã com nevoeiro e pode reduzir a visibilidade, né, nas primeiras horas do período da manhã. Mas depois disso, o sol predomina e os termômetros sobem rapidamente, chegando aos 25 graus durante a tarde. E a umidade do ar vai ficar em torno de 87%, um pouco menor que nos últimos dias. E os ventos vão seguir fracos, com velocidade próxima de 4 km por hora. À noite, a previsão é de céu limpo, favorecendo a queda na temperatura. Quem sair cedo de casa precisa redobrar a atenção por causa do nevoeiro e do frio. Mas, ao longo do dia, o tempo vai ser ideal para atividades ao ar livre, sem qualquer previsão de chuva. Já já eu volto com outras informações. 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

7 minutos. É a decisão da Copa do Mundo 2026, domingo, entre Espanha e Argentina. Argentina e Espanha, quem será que vai levar melhor, hein? Pois é, a Argentina despachou aí a seleção da Inglaterra, né? Finalzinho do jogo agora há pouco, placar 2 para a Argentina, 1 para a Inglaterra. Bom, mas já que estamos falando de futebol, nosso convidado de hoje

do mundo. Ele também já foi eleito o melhor do mundo mais de uma vez, jogando futebol profissional em mais de um continente.

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1: Olá, boa noite na Tri FM, agora 6h23.
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1: Ah, ex-jogador, né? Foi eleito o melhor do mundo mais de uma vez. É, ele já fez parte do elenco da seleção brasileira campeã do mundo. Ele tem um irmão também, é, muito importante na administração de sua carreira. É, tudo a ver com o futebol. Aliás, ex-jogador. Você sabe quem é o dono desta voz? Quem é o convidado de hoje aqui no Happy Hour da Tri? Se liga aí, ó.
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2: 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Música sempre fez parte da minha vida, né? Minha família, todo mundo, e eu sempre gostei, então faz parte da minha vida. Escolinha de futebol é algo que eu adoro, porque, né, dá oportunidade a outros jovens, crianças, né, que queiram, né, passar pelo que eu passei.

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2: 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Boa noite, agora 6h42.
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2: Copa do Mundo FIFA 2026, domingão, a grande final com Espanha e Argentina, Argentina e Espanha. Bom, mais informações agora na programação da Tri FM com a jornalista Isabela Vaz. Diga lá, Isa, boa noite.
6: Oi, Flávio, boa noite para você, boa noite para os ouvintes da Tri. A Argentina está na final da Copa do Mundo. Em uma semifinal dramática, a seleção argentina venceu a Inglaterra por 2-1 de virada e vai enfrentar a Espanha na decisão do título. A Inglaterra abriu o placar aos 10 minutos do segundo tempo com Anthony Gordon e tentou administrar a vantagem, mas a Argentina aumentou a pressão e conseguiu um empate aos 40 minutos em um chute de longa distância do Enzo Fernandes. Já nos acréscimos, Lautaro Martínez marcou o gol da classificação argentina. Com o resultado, o Messi vai ter a oportunidade de conquistar mais um título mundial e a Argentina chega à segunda final consecutiva. A decisão contra a Espanha vai ser no domingo, às 16h. Já a Inglaterra vai disputar o terceiro lugar contra a França. Esse confronto está marcado para sábado, às 18h, em Miami. Já eu volto com outras informações. 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
0: Ah, o convidado de hoje foi aí o nosso querido Ronaldinho Gaúcho, dono da voz aqui no Happy Hour, Ronaldinho Gaúcho.
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2: 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Música sempre fez parte da minha vida, né? Minha família, todo mundo, e eu sempre gostei, então faz parte da minha vida. Escolinha de futebol é algo que eu adoro, porque, né, dá oportunidade a outros jovens, crianças, né, que queiram, né, passar pelo que eu passei.
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0: Parabéns! O sortudo é o meu xará, o Flávio Dionísio Matias! Alô, xará! Se deu bem! Tá levando de presente aqui o lindo moletom da Tri, também o par de convites de cinema pro Cine System lá na Praia Grande. O sortudo, o felizardo, Flávio Dionísio Matias. Bom, tô indo nessa, agradecendo mais uma vez o carinho da enorme audiência que você proporciona. Amanhã temos um encontro marcado às 2 com a nossa tarde da Tri, a tarde mais gostosa pra você. Vem aí o fã do Lionel Messi, Silas de Oliveira, ao vivo no seu rádio, logo após um rápido intervalo comercial. Boa noite pra todo mundo, um beijo carinhoso e até amanhã. Tchau, pessoal.
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5, boa noite, eu sou Silas de Oliveira, sua companhia hoje, quarta-feira, 15 de julho, até a meia-noite. Vamos juntos, trazendo logo de cara a nossa sequência premiadas com quem? Um par de convites da pista prêmio para o super show do João Gomes, tá? E também tem o JP e o Mestrinho com a grande turnê Dominguinhos Volume 2, que vai acontecer no dia 15 de agosto, a partir das 9 da noite, no Santos Convention Center. Promoção exclusiva da Tri FM. Você tá afim de ir? Pois é, então vai escolher uma das nossas músicas da sequência premiada. Vamos lá, as opções. Primeira é o grupo Chocolate Turma do Pagode. É, tá aí pra você. Alô, Virginia, a primeira. Murilo Ruf, Saudade Estranha, a segunda. Diego e Vitor Hugo tem Beijei a Cura na terceira opção. Na quarta, Menos é Mais, Champagne. Oh, que gostoso, bom demais. E, terminando, Simone Mendes, Me Ama ou Me Larga. Pronto, já te dei toda aí, né? Para as cinco opções, para você ligar 3219-1055. Essa aqui é a que eu repita, tá bom. Grupo Chocolate, Turma do Pagode. Alô, Virginia, primeira. Murilo Ruf, Saudade Estranha, segunda. Diego e Vitor Hugo, Beijei a Cura, terceira. Quarta, Menos é Mais, Champanhe. E a quinta e última, Simone Mendes, Me Ama ou Me Larga. Agora

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0: FM tá na 30, tá na melhor. Beijei a cura, Diogo e Vinícius. Tá aqui, vamos conferir? Vamos conferir. É o Diogo e Vitor Hugo, Beijei a cura. Foi a terceira opção. A segunda veio com o Murilo Rufi, Saudade Estranha. E o grupo Chocolate Turma do Pagode. Alô, Virgínia, ainda tem ainda o Menos é Mais, Champanhe, que é a quarta opção. E a quinta, Simone Mendes, Me Ama ou Me Larga. Qual que você quer? Tá valendo aquele super convite, é lista, prêmio, tá bom? É a pista prêmio pra você ir nesse show com João Gomes, JP e Mestrinho com a grande turnê Dominguinhos, volume 2, no dia 15 de agosto, a partir das 9 da noite, lá no Santos Convention Center. A promoção exclusiva da Tri FM. Então agora é contigo, você escolhe uma delas e quem participar já estará concorrendo a esse convite, esse par de convites. Você vai levar quem você quiser, tá bom?
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Agora tem Simone Mendes.

0: Tri, tá na melhor. Me ama ou me larga, é a Simone Mendes na Tri. E você já sabe, daqui a pouquinho a gente volta com o resultado e também quem vai levar o convite pista prêmio para aquele showzaço. Daqui a pouquinho estamos de volta aqui na Tri FM. Aguarde!
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0: FM tá na trita, na melhor 724. Vamos lá trazendo para você o resultado da sequência premiada nesta quarta-feira, 15 de julho. Tá rolando aí um par de convites pista prêmio, hein? Para o super show do João Gomes, JP e Mestrinho, com um grande torneio do Dominguinhos, volume 2, que rola dia 15 de agosto, às 9 da noite, a partir das 9 da noite, no Santos Convention Center, promoção exclusiva da Tri FM. E agora a gente vai saber quem é o ganhador ou ganhadora que leva esse par de convites, que vai curtir esse showzaço.
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0: Vamos lá então, fazendo festa, Alexia Matos Noronha. Alexia Matos Noronha, já sabe, né? Tá na lista VIP. O pessoal falou, ó, até lista VIP, viu, Silas? Pode colocar o nome lá, que ela vai chegar na entrada, falar assim: eu sou Alexia Matos Noronha, eu quero a pista prêmio, e vai lá com você e seu acompanhante pra curtir o show do João Gomes, JP Mestrinho, dia 15 de agosto no Santos Convention Center, na grande turnê Dominguinhos, volume 2. Parabéns, Alexia! E a música vencedora chegou, é Murilo Ruf, Saudade Estranha.
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0: 39. É a Ana Castela com quem? Com o Gustavo Mioto. Fronteira. Você tá cruzando a fronteira. Deixa. Deixa, no fim a gente...
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4: Tri FM tá na Tri, tá na melhor. Com ela, Isabela Weiss. Isa tem as informações. Boa noite.
5: Oi, Silas. Boa noite. Motoristas estão reclamando da falta de sincronismo entre os semáforos da Avenida Conselheiro Nébias, em Santos. Segundo alguns relatos, o descompasso dos sinais está provocando lentidão e aumento no tempo de viagem, principalmente nos horários de pico. A CETE informou que está avaliando ajustes na programação dos equipamentos para conseguir melhorar a fluidez do trânsito na via. E a procura por costureiras aumentou em Santos, impulsionada aí pelo crescimento das compras de roupas pela internet. Muitas peças adquiridas online precisam de ajustes, e isso tem aquecido o mercado para profissionais dessa área. Inclusive, ateliês e costureiras estão relatando um aumento na demanda e até uma certa dificuldade para encontrar mão de obra qualificada para conseguir atender todos os novos clientes. E Guarujá implantou um novo sistema de sinalização em toda a orla da cidade. A novidade inclui placas padronizadas com informações turísticas, orientações para os visitantes e identificação dos principais pontos da praia. A iniciativa faz parte de um projeto de revitalização da orla, que tem o objetivo de melhorar a experiência de moradores e turistas e, claro, facilitar a localização ao longo da faixa de areia. Já já eu volto com outras informações. Tá na Tri, tá na melhor.
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0: vida na melhor. É o Léo Foguete, cópia proibida. Daqui a pouquinho a gente volta com o Top 5 Sertanejo. Sai daí não. Já, já.
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2: Tri FM tá na Tri, tá na melhor, trazendo pra você agora o Top 5 Sertanejo. As melhores, as mais pedidas vão desfilar aqui pra você a partir de agora. Eu sou o Silas de Oliveira e vou com você até a meia-noite nesta quarta-feira, 15 de julho, trazendo o Top 5 Sertanejo. Vem aí o Guilherme Benuto, também tem o Henrique Juliano, Panda e muito mais.
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0: Tá na melhor, Vagabundo, com Gustavo Lima e Luiz Fonse. La cumbia, 8:18 nessa, né? Fala, o que, que é cumbia? É o ritmo caribenho, cumbia, que, né? Que é esse ritmo bem bailante, assim, né? Que você curtiu com Gustavo Lima e Luiz Fonse, Vagabundo, foi a primeira posição. A segunda foi com o Danilo e Davi, Não Mexa Nas Minhas Gavetas. A terceira veio Panda, né? Eu Te Seguro. A quarta veio com Henrique e Juliano, Seja Ex. E a quinta, que nossa, começamos, né? O Guilherme Benuto e Luan Santana, Quarto 67, foram aí o Top 5 Sertanejo, que volta a qualquer momento.
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0: Tá na melhor e é o chá da Gloria Groove aqui na Tri FM. E você participando junto com a gente, obrigado pelo carinho, obrigado por estar sempre mandando alô, tá? Boa noite, obrigado, tá? Mais uma vez, pessoal, dos aplicativos do táxi. Aí a gente vai responder, né? Responder.
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0: 3291055, obrigado. A Débora de Oliveira tá lá em São Sebastião ouvindo a Tri, falou, tô ouvindo através do aplicativo. E eu sei que hoje tem hora extra. É isso mesmo, Débora. Obrigadão. A Fátima do Santa Rosa no Guarujá também tá ligadinha. O Dilson trabalhando muito, ele é motorista de aplicativo, falou que tá levando a Tri, né, lá no Guarujá. A Tereza da Enseada também tá ouvindo a Tri. A Juliana Guedes da Aviação na Praia Grande, né? A Beatriz também da Oceano. O Marcos do Gonzaga, obrigado Marcão. A Simone ainda tá trabalhando, né? Do São Manuel. E a Rita, né? Tá ainda ouvindo aqui da Aparecida em Santos. Todo mundo curtindo a Tri. Falou que tá na Tri, tá na melhor. Obrigado, gente.
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2: Tri FM tá na Tri, tá na melhor. Vamos trazer uma música de 1997. O álbum Refém do Coração do grupo de pagode Soweto foi lançado oficialmente em 6 de janeiro de 97. E o trabalho foi um marco do pagode romântico dos anos 90 e marcou assim a trajetória do cantor Belo como vocalista do grupo Soweto, que a gente traz para você no momento Tri Retro. Refém do Coração, Soweto na Tri.
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0: todinha pra você que tem o nosso aplicativo. Você que não tem, vai ficar com a Voz do Brasil. Mas dá tempo de você baixar o aplicativo da Tri e ter todas as informações, as nossas promoções e eventos, os bastidores e muito mais. Já já estamos de volta. Hora extra.
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